21 horas e 3 aqui na KTV, tá aí Titãs, Marvin, antes passou Duran Duran, Made of Feeling e também Crisper Lady in Red, aqui na programação KTV. Fique ligado, nós voltamos na sequência com informação.

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11: 21 horas e 8, aqui na KTV, nesse momento 19,3 graus aqui em Cascavel, 22,8 em Foz e 22,7 em Toledo. Olha, um forte temporal acompanhado de rajadas de ventos deixou um cenário de destruição na comunidade 5 de outubro, no interior de Maripá, no oeste do Paraná. Aconteceu agora no período da tarde. O local atingido foi o Clube Aliança, que teve o salão social destruído. Paredes foram derrubadas e a cobertura foi totalmente arrancada. A comunidade fica entre Maripá e Assis Chateaubriand. Segundo relatos de moradores, o temporal atingiu a região por volta das 14h40. Para se ter uma ideia, a cobertura do clube foi completamente arrancada pela força do vento. Estruturas metálicas ficaram retorcidas e pedaços foram encontrados a cerca de 100 metros da sede. Dentro do salão social, paredes foram derrubadas, estrutura de separação de banheiros masculino e feminino caiu completamente e ainda a grade de exaustor instalado por uma das paredes também foi arrancada. Mesas, cadeiras, mesa de sinuca e outros objetos que estavam no salão ficaram meio aos destroços. Parte da estrutura, que permaneceu em pé, apresenta risco de cair. Portanto, temporal aí que acabou estragando de uma forma bem complicada o clube, né? Que fica na comunidade aí. Então, temporal atingiu lá por volta das 14h40. O clube fica no interior de Maripá, aqui no oeste do Paraná, né? Cenário de destruição completa que aconteceu por lá no Clube Aliança. Mais informação no portal KTV, 24 horas informando você.
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11: Para você que está chegando agora, seja muito bem-vindo. Sérgio Oliveira vai te fazendo companhia com muita música e informação aqui na KTV, até a uma da manhã. Seja bem-vindo.
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11: Michael Jackson, The Girl Is Mine.

21 horas e 21, vocal maravilhoso, MPB4 com Chico Buarque, Roda Viva, aqui na programação KTV. Passou também Milly Vanilli, I Gonna Miss You e Michael Jackson, The Girl Is Mine.

21 horas e 33 aqui na KTV FM, tá aí Nando Reis e Pitty. Um tiro no coração antes. Supertramp, It's Ray Again. E também Steve Wonder e a música Part-Time Lover.

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34: 21h37. Uma boa noite especial para você que está ligado aqui na programação KTV. 17,6 graus em Cascavel. 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Foz do Iguaçu agora com 22,6. Seu The Art Company, Suzana.

0: será? 21 horas e 53 aqui na KTV FM. Tá em Último Romântico com Lulu Santos, AGP, Cheiro de Primavera, OMD, Soul in Love. E abrimos aí com Art Company, Suzana.
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0: 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Denis Russos, Ray and Tears.

0: Hardest Away, Lady Gaga na sua versão romântica. Antes passou por aqui Demis Lussos e a música Ryan and Tears.
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15: 22 horas e 3 minutos, 22 e 3. Uma boa noite. Cascavel nesse instante com 17,7 graus, Foz do Iguaçu com 22,6 e Toledo com 19,8. Olha, as famílias têm até o próximo dia 6 de outubro para realizar limpeza, pinturas e decorações em túmulos e jazigos nos cemitérios públicos aqui em Cascavel. A partir do dia seguinte, as atividades serão restritas a equipes da ACES, vão concentrar a manutenção e a preparação dos espaços para o Dia dos Finados. Durante o período autorizado, os familiares poderão cuidar dos jazigos depois do dia 6 de outubro. A autarquia assume então os trabalhos de conservação e melhorias necessárias para receber a população. A limpeza e a decoração feitas pelas famílias permanecem autorizadas até a semana do Dia dos Finados, que é celebrado no dia 2 de novembro. A medida vale para os 4 espaços públicos localizados em área urbana aqui em Cascavel, que são Cristo Redentor, Jardim da Saudade, na região do Guarujá, o São Luís, no bairro São Cristóvão, e também o Cemitério Central. Ao todo, Cascavel possui 28 cemitérios públicos, além dos 4 citados, também outros 24 no interior fazem parte e vão receber cuidado e conservação da SESC. Está aí, portanto, você que tem familiar, né, tem até o próximo dia 6 para fazer as devidas reparos nos jazigos e túmulos. Agora, 22 horas e 5 minutos. 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
15: Tudo bem com você? Seja muito bem-vindo aqui, KTV FM, uma rádio diferente. Sérgio Oliveira vai te fazendo companhia até uma da manhã com muita música e informação aqui, ó.
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15: Chegando agora Bob Ox e a música In the Summertime.

0: 22 horas e 19, Rasta Pé, Beijo Roubado, Luca, tô nem aí, antes passou por aqui também a música do Bob Oxy.
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Santana e a música Uma Louca Tempestade aqui na programação KTV FM. Passou por aqui também John Denver, Don't Close Your Eyes Tonight, e abrimos com Roy Orbison, In Dream, na programação 94.5.

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8: 22 horas e 36, muito boa noite. Seja bem-vindo você também, 94.5 Cascavel, 90.1 Foz.
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8: Kenny Loggins.

22 horas e 51, tá aí Major Cristiano e a música As Horas. Frejá, Nada Além, passou por aqui Prince Purple Rain e também Kenny Loggins, Meet Me All The Way. Fique ligado.

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0: Sete minutos. Boa noite especial a você que está ligado aqui na KTZ FM. Cascavel nesse momento com 17,4 graus, Foz do Iguaçu com 22,8 e Toledo com 19,6. Olha, o UPA Brasília sofreu danos estruturais durante forte temporal que atingiu Cascavel nessa noite de terça-feira. Segundo comunicação da Secretaria Municipal de Saúde, houve entrada de água em diferentes pontos da unidade, incluindo uma das enfermarias. A situação exigiu uma reorganização interna, porque a enfermaria do UPA também está passando por uma reforma. E com isso, Os pacientes estão sendo relocados temporariamente para outro espaço disponível dentro da própria unidade. Segundo a Secretaria Municipal de Saúde, as medidas adotadas nesse momento são paliativas, buscando garantir a continuidade e a segurança dos atendimentos. Segundo dados divulgados pelo CIMEPAR, Cascavel registrou o maior volume de chuvas entre os horários relacionados pelo órgão nessa terça-feira, entre as 20h01 e 21h30. Havia sido registrado 53,2 milímetros, pouco mais de meia hora, né? A intensidade da chuva, em curto tempo de intervalo, provocou alagamentos em outros diferentes pontos da cidade. Assim que a chuva cessar, uma equipe de manutenção deverá realizar uma avaliação detalhada no UPA Brasília para identificar a extensão dos danos e definir também os reparos que deverão ser feitos e definidos. 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
0: Tudo bem com você? Seja bem-vindo. Agora são 23 horas e 10 minutos, 23 e 10 aqui na KTV FM. Sérgio Oliveira vai te fazendo companhia até a uma da manhã com muita música e informação. Sempre com você.

23h23, está aí tudo África, Bob Dylan, Blue in the Wind. Passou por aqui também Ben King, Stand By Me. E abrimos com Billy Joe e Vienna. Fique ligado, a gente já volta aí com mais uma música aqui com Barry Manilow.

0: Muito boa noite. Boa noite especial para você que tá ligado. Foi então para você, Whitney Houston, Grids of Love. Antes, Paloma, Faith, Better in This. E também teve por aqui o sucesso com o Barry Manilow e a música Many na programação KTV.
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0: Agora são 23h42. Cascavel agora com 17,8 graus, Foz com 22 graus. Boa noite especial para você.
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0: George Michael, Carlos Whispers.

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0: Bom, agora são 00h03 aqui na KTV FM. Tudo bem com você? Uma boa noite. Nesse instante, Cascavel está com 17,8 graus, Foz do Iguaçu 22 e Toledo com 19,6. A Defesa Civil de Cascavel ainda trabalha no levantamento dos estragos provocados pelas chuvas que atingiu o município na noite dessa terça-feira. Segundo o coordenador do órgão, Neira Varotti, foram recebidas diversas ligações simultâneas e ainda existem bairros que precisam ser vistoriados. Na região do bairro Floresta, um dos pontos mais afetados é quando um grande volume de águas sobrecarregou as galerias e vias, acabando direcionando enxurrada para dentro de terrenos e também de residências. Segundo o coordenador, várias residências foram atingidas. Houve móveis molhados e pelo menos duas casas não aguentaram a pressão da água e romperam também as paredes. Até o momento, aproximadamente 6 casas já haviam sido vistoriadas, porém, esse número deve aumentar, haja visto que várias localidades das cidades ainda não foram vistoriadas. Após a conclusão, a Defesa Civil deverá elaborar um relatório para discutir o que será feito pela Prefeitura e também quais as medidas deverão ser adotadas para auxiliar as famílias. 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
0: Tudo bem com você? Vamos juntos. Tem muito sucesso para rolar até 1 da manhã. Eu te faço companhia aqui na KTV FM. Sempre com você.

Meia-noite e 20 aqui na KTV, tá aí Clean the Gang, Sherry's. Passou por aqui também Chicago, I Don't Want It e Doubt Your Love. Passou também Dino Valeri, Hurt to Be in Love e Eurythmics Angels. Seja bem-vindo, agora são meia-noite e 21.

Querida Carly, I Can Wait. Rádio Tax, Eva, passou por aqui também, The Cars Drives e Foreigner. I Want to Know What Love Is. KTV FM, meia-noite e 37.

Meia-noite, 54, Tina Turner, Paradise is Real. Antes passou Johnny Love com o metrô e a Stay on This Road aqui na KTV FM. Muito boa noite, agora meia-noite e 55.

Meia-noite, 58, indo embora. Henrique Iglesias, Se Tu Te Vas. Valeu, gente. Um abraço até daqui a pouquinho, a partir das 8 da noite. Deixar a última para você, Sheryl Crow e a música I'm By Myself, aqui na KTV. Um abraço, até daqui a pouquinho. Tchau, tchau.

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1: 4 e 5.

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10: 5h39.

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Muito bom dia, todo dia, para você que está sintonizado na KTV FM nesta super manhã de quarta-feira, meio que de semana. A partir de agora, vamos juntos. Eu, Vanessa Medeiros, fico com você até o meio-dia, tá bom? Fique comigo então, coração, fique ligado. Combinado? Hoje, dia 30 de setembro de 2026, último dia do mês. Muito obrigada, setembro, foi sim um mês incrível. Tenho certeza que outubro será melhor ainda. Portanto, desejo para você tudo de melhor aí na sua vida e estou por aqui para te ajudar a transformar a sua manhã em um dia especial com a nossa programação musical. Certo? Certíssimo. Hoje, para quem não sabe, é dia da secretária, ou não se lembra. Parabéns a todas as secretárias que estão acompanhando sempre aqui a programação da KTV FM. Parabéns pelo seu dia. Hoje também é dia da navegação, dia mundial do tradutor e dia nacional do jornaleiro, tá certo? Bom, nosso WhatsApp é o 998-350101, 998-350101. E a gente começa o Bom Dia KTV com Belchior. Paralelas para você, uma excelente quarta. Bom dia. Bom dia.

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0: KTV FM o tempo todo com você, Dr. Silvana e companhia, a coisa mais gostosa é ter você aqui. Paradinha rápida e eu volto já já, agora são 7 horas e 35 minutos.
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Uma ótima manhã para você que me acompanha aqui todos os dias. Até o meio-dia, vamos juntos, certo? Com música e informação. Falando nisso, de hora em hora, na hora cheia, quero dizer, eu trago para você as últimas notícias, para você ficar bem informado nas ondas da 94.5 em Cascavel, 90.1 em Foz do Iguaçu, também via internet. Meu muito obrigada pelo carinho, pelas mensagens já logo cedo, na medida do possível, vou encaixando seu sucesso, tá bom? E agora, chegando por aqui, a música dos meninos Jackson 5, One Day in Your Life, para você, KTV FM, o tempo todo com você, ótima quarta!

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1: Quarta-feira, 30 de setembro de 2026. Temperatura neste momento na cidade de Cascavel, 18 graus, sensação térmica de 17. Em Foz do Iguaçu, temperatura de 22 graus, sensação térmica de 21 graus. E em Toledo, 20 graus, a temperatura e sensação térmica. 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

rajadas de vento acima de 50 km por hora foram registradas em diversas regiões do Paraná entre o fim da tarde de ontem e a noite, né? Portanto, de terça-feira, segundo dados das estações meteorológicas do CIMEPAR. A maior velocidade foi registrada em Ubiratã, 85 km por hora, às 9 horas e 45 minutos da noite. Em Santa Helena, as rajadas alcançaram 82,1 km por hora, às 7 horas e 45 minutos da noite. Enquanto Guaíra teve vento de 80,3 km por hora, às 8 horas e 15 minutos. Também foram registrados rajadas de 77 km por hora em Autônia, 68,8 km por hora em Capanema, 62,6 km por hora em São Miguel do Iguaçu, 61,2 km por hora em Nova Prata do Iguaçu, 56,2 km por hora em Foz do Iguaçu e 51,1 km por hora em Cascavel. No aeroporto de Maringá, a velocidade do vento chegou a 77,8 km por hora às 6h30 da tarde. E além dos ventos fortes, o CIMEPAR registrou chuva em várias regiões do estado. Entre os maiores acumulados ficaram aí as cidades de Foz do Iguaçu com 34,4 milímetros, seguida de Pinhais com 34,2 milímetros. As áreas de instabilidade avançaram principalmente pela metade oeste do Paraná, vindas do Paraguai. A previsão indica que a chuva deve continuar durante a madrugada e perder intensidade, portanto, gradualmente ao longo da manhã desta quarta-feira.

0: Bom, a Itaipu Binacional divulgou uma nota oficial na noite desta terça-feira, ontem, para desmentir informações que circulavam em aplicativos de mensagens sobre um suposto risco de rompimento da barragem. Segundo a empresa, a informação é falsa, não há indicação de risco de rompimento da estrutura. A Itaipu informou que a barragem foi construída seguindo rígidos padrões de segurança e conta com mais de 3 mil instrumentos instalados para monitorar continuamente o desempenho da estrutura, então. Os dados são acompanhados constantemente pelas equipes técnicas da usina e a manifestação ocorre em meio às fortes chuvas registradas em diferentes regiões do Paraná nesta terça-feira ontem, portanto, cenário que contribuiu para a circulação dessas mensagens sobre a situação da barragem. Informações sobre o Rio Paraná são atualizadas diariamente, podem ser consultadas no site oficial da Itaipu Binacional. Agora são 8 horas e 5 minutos, 8 e 5, eu volto já já com mais músicas e notícias em uma hora aqui na programação da Rádio KTV FM.
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11: 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Uma ótima quarta-feira para você que tá ligado aqui comigo na KTV FM. Vamos juntos até o meio-dia e agora abrindo mais uma hora da nossa programação musical Rock 7. Milk and Toast and Honey para você.

0: KTV FM o tempo todo com você, Bad Company, If You Needed Somebody, aqui na programação Antes Rock 7, Milk and Toast and Honey, eu e você e as melhores músicas sempre. 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
0: E a música não para, agora tem a Maria Gadu por aqui cantando Alta Particular e você também pode pedir a sua preferida.

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0: Uma ótima manhã para você que me acompanha aqui na KTV FM nesta super quarta. E a próxima música eu quero oferecer especialmente para minha amiga Dalila, que tá sempre ligadinha aqui desde muito cedo. Hoje foi a primeirinha a mandar mensagem. Então aumenta o volume. Vamos ouvir Nenhum de Nós, O Astronauta de Mármore. Linda, linda essa música para você. Beijo, ótima quarta chuvosa pra nós.

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0: KTV FM, o tempo todo com você, o tremendão Erasmo Carlos, minha superstar aqui nas ondas da 94.5 em Cascavel, 90.1 em Foz do Iguaçu. Teve também Nickelback, How You Remind Me, Maroon 5, Sweetest Goodbye. Marcelo Genesi e Laura Lavieri cantaram Pra Sonhar. E agora é hora de ficar bem informado por aqui nas ondas da KTV FM com as últimas notícias. Vamos lá?
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Quarta-feira, 30 de setembro de 2026. A temperatura neste momento na cidade de Cascavel, 19 graus. Em Foz do Iguaçu, a temperatura é de 22 graus. E em Toledo, 21 graus.

0: Uma pessoa mantida em cárcere privado foi libertada pela Polícia Militar na noite de ontem, desta terça-feira, 29 de setembro, em Foz do Iguaçu. No imóvel onde a vítima estava, os policiais encontraram 95 quilos de maconha. A equipe da ROCAM foi acionada por volta das 11h30 da noite, após uma denúncia de uma pessoa que estava sendo impedida de sair de casa. Um homem de 45 anos morreu após o carro que dirigia cair em um buraco de uma obra na manhã desta quarta-feira, no centro de Prudentópolis, na região centro-sul do Paraná. O acidente aconteceu por volta das 7 horas da manhã, na Avenida São João, esquina com a Rua Prudente de Moraes. O veículo saiu da pista e caiu em uma abertura da galeria que estava em obras, portanto. Equipes de socorro foram acionadas, mas o motorista não resistiu aos ferimentos e morreu no local. As circunstâncias do acidente deverão ser apuradas pelas autoridades competentes. A Polícia Militar Rodoviária atuou por mais de 2 horas durante a noite, portanto, para garantir a segurança e auxiliar na liberação da PR-182 em Toledo, após os fortes ventos que atingiram o município. A equipe do Batalhão de Polícia Rodoviária foi acionada por volta das 9h40 para prestar então apoio ao Corpo de Bombeiros na sinalização da rodovia, na altura do quilômetro 329. No local, os policiais encontraram a pista totalmente interditada devido à grande quantidade de materiais espalhados pela via. Vale lembrar que a força do vento derrubou árvores e postes e também arrancou estruturas metálicas do aeroporto de Toledo. Parte dos materiais foi lançada sobre a PR-182, que liga Toledo à Palotina, bloqueando completamente os dois sentidos. E ainda sobre Toledo, o prefeito de Toledo, Mário Constenaro, avaliou os estragos provocados pelo temporal que atingiu o município ontem, terça-feira. Ontem à noite, afirmou que as equipes da Prefeitura, Defesa Civil e Corpo de Bombeiros permanecem mobilizadas para atender as ocorrências. Segundo o prefeito ainda, os maiores impactos foram registrados no interior de Toledo, onde árvores caíram sobre estradas, postes foram derrubados e algumas comunidades ficaram sem energia elétrica. Propriedades rurais também tiveram prejuízos. No aeroporto municipal de Toledo, os ventos provocaram os danos significativos nos hangares. Estruturas chegaram a obstruir, então, a estrada, como eu anunciei na matéria anterior, que liga Toledo à Palotina. E diante dos estragos, o município mantém equipes em campo para atender os pontos atingidos, liberar vias e acompanhar a situação das comunidades afetadas. A Defesa Civil, os bombeiros e os servidores municipais também atuam no levantamento dos danos e nas medidas necessárias para reduzir os impactos do temporal. Agora são 9h06, eu volto já já.
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0: Muito bem, de volta aqui com você e para você na KTV FM, nas ondas da 94.5 em Cascavel, 90.1 em Foz do Iguaçu e também via internet. E eu estou recebendo visitas nos estúdios da KTV FM, estamos recebendo aqui, eles estão conhecendo o grupo KTV e nesse momento aqui dentro do estúdio da Rádio KTV FM. Vocês já conheciam um estúdio de rádio?
1: Não.
0: E eu quero então agora, já que vocês estão aqui comigo, dar um bom dia, quero ouvir a voz de vocês. Então eu vou falar bom dia e vocês respondem, combinado? Então vamos lá. Bom dia.
2: Bom dia!
0: Que lindos! São da Escola Municipal Neiva Evaldi, do Cascavel Velho, estão aqui com as professoras acompanhando, coordenadoras também, direção. Obrigada pela escolha de visitar aqui o Grupo KTV. E que bom tê-los aqui, do quarto ano A e B, então os alunos da Escola Neiva Evaldi. Obrigada pela visita, tenham uma manhã maravilhosa, tem muita coisa para vocês ainda verem e aproveitarem aqui na Rádio KTV e no Grupo KTV, tá bom? Beijo grande, obrigada pelo carinho. E agora chegando por aqui, de Mamas and the Papas, my girl, para você que tá me levando aí de carona pelas ruas da cidade. Agora são 9 horas e 12 minutos, 9 e 12, KTV FM o tempo todo com você.

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A TV FM o tempo todo com você. Tá aí a música que foi especialmente pro Gustavo lá do Santo Onofre. Ele disse que tá ligadinho aqui comigo sempre. Obrigada pela participação. Essa música marcou minha infância. Que bom, fico feliz. Tudo de bom. Quem também participou aqui foi a Fernanda. Bom dia todo dia. Não acredito, eu ia pedir Astronauta de Mármore. Viu, Fernanda? Eu tenho aqui uma bola de cristal. Eu descubro. Não é isso, nada disso, Vanessa. Na verdade, é a nossa sintonia perfeita aqui na KTV FM. Que bom ter você aqui. Bom, essa música que eu encerrei o bloco do Raul Seixas foi... Metrolinha 743 foi para o Lorival. Bom dia, Vanessa. Bom trabalho. Lembrei do meu irmão, que já se foi. Ele adorava as músicas do Raul. Obrigada, bom trabalho para vocês. Obrigada pela participação, pelo carinho, Lorival. Tudo de bom. Espero que você tenha gostado, então. E relembrado aí momentos bons ao lado do seu irmão. Agora, pausa na programação musical, pontualmente 10 horas.

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1: Quarta-feira, 30 de setembro de 2026. A temperatura neste momento na cidade de Cascavel é de 21 graus. Em Foz do Iguaçu, a temperatura é de 22 graus e meio. E em Toledo, também 22 graus e meio. Em Toledo ou Foz do Iguaçu. Ambas as cidades estão aí com a mesma temperatura neste momento. Bom, o Tribunal Superior do Trabalho decidiu que a greve dos funcionários da Caixa Econômica Federal não é abusiva. Os ministros julgaram, portanto, o dissídio coletivo dos trabalhadores em greve desde o dia 10 de setembro e decidiram fixar um reajuste salarial de 100% do Índice Nacional de Preços ao Consumidor, o INPC, mais 0,6% para a categoria. E a decisão terá validade, então, de 2 anos. O mesmo índice de reajuste deverá ser aplicado aos benefícios de auxílio refeição, alimentação, auxílio cesta, alimentação, auxílio creche, auxílio babá, indenização por assalto ou sinistro. Além disso, o tribunal determinou o retorno imediato dos trabalhadores ao serviço. Os dias de paralisação não serão descontados, mas devem ser compensados em até 180 dias. O principal ponto de impasse entre a categoria e o banco é qual deve ser o modelo de custeio do plano de saúde, ou seja, o Saúde Caixa. Os sindicatos pediam a exclusão do teto de 6,5% da folha de pagamento, o retorno à proporção de custeio 70-30, empresa empregados e reajuste zero. Já a Caixa queria mudanças no plano, apontando dificuldades para manter a sustentabilidade financeira no atual formato. E diante do impasse, os ministros do TST decidiram manter as regras que constavam, então, do acordo coletivo anterior de 2024 a 2026. Agora são 10 horas e 3 minutos, 10 e 3. Eu volto já já com mais músicas e notícias em uma hora aqui na programação da Rádio KTV FM.
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Excelente manhã para você que me acompanha aqui na programação da Rádio KTV FM. Eu desejo uma ótima quarta-feira para nós, que seja uma quarta-feira produtiva aí na sua vida. E agora, por aqui, chegando mais músicas, abrindo a hora, direto do Túnel do Tempo, de 1984, essa música do Air Supply. I Can't Wait Forever, para você, uma ótima quarta-feira para nós.

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Bom dia, todo dia para você que tá na sintonia da Rádio KTV FM comigo, nas ondas da 94.5 em Cascavel, 90.1 em Foz do Iguaçu, via internet. Enfim, aos amigos que estão sempre ligadinhos aqui, o meu muito obrigada pelo carinho. Quem também mandou mensagem foi o Denilson, ele disse: temos nosso código, comunicamos por meio da música. Isso mesmo, você percebeu também, Denilson, eu tenho aqui uma bola de cristal. Não, na verdade, como eu disse para a Fernanda, nós temos uma sintonia. Sintonia perfeita, 94.5 Cascavel, 90.1 em Foz do Iguaçu e via internet. Pois bem, eu fico feliz quando eu adivinho aqui as músicas que vocês querem ouvir. Deixa eu mandar um abraço para o Laertes. Ele disse assim: bom dia, Vanessa, uma excelente quarta-feira para todos os ouvintes da KTV FM. Gostaria de ouvir Catedral, Zélia Duncan, roda para nós, oferece para Isa e para o Laertes. Claro que sim, felicidades. E tudo de bom para nós nessa quarta-feira maravilhosa. Quem mais está na sintonia aqui comigo foi o Hamilton. Bom dia, radinho ligado nas ondas da KTV FM. Lindo dia molhado para você, Vanessa. Hamilton do Centro. Obrigada pela participação. E agora, vamos ouvir o tema do filme Irmão Urso, Phil Collins. Oh My Way, eu gosto dessa. Aumenta o volume aí, vale a pena.

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Quarta-feira, 30 de setembro de 2026. A temperatura neste momento na cidade de Cascavel é de 20 graus e meio. Em Toledo, a temperatura é de 22 graus e meio. E em Foz do Iguaçu, 23 graus e meio.

A forte chuva registrada na noite desta terça-feira provocou alagamentos, enxurradas e estragos em diferentes pontos da cidade de Capitão Leônidas Marques. Diversas residências foram atingidas pela água. Também foram registrados alagamentos no bairro Santa Clara. Moradores também registraram ocorrências nos bairros Primavera, Santa Mônica, Campo da Baixada e em outros pontos da cidade. Também houve um registro de alagamento no pátio de máquinas da prefeitura. Bom, e um dos locais mais afetados foi a Escola Municipal Leonel Brizola, no bairro Campo da Baixada, que, segundo a direção, a grande quantidade de chuva fez, portanto, a rua, que fica localizada acima da escola, então, transbordar água invadiu todas as salas do prédio. Por causa dos estragos e do trabalho, então, de limpeza, as aulas do período da manhã desta quarta-feira foram canceladas. A direção vai avaliar ainda as condições do prédio para verificar a possibilidade de retomada das atividades no período da tarde.

0: E ainda sobre o temporal, o forte temporal, né, que atingiu a região, atingiu também a cidade de Foz do Iguaçu por volta das 7h30 da noite de ontem, provocou estragos em diferentes pontos da cidade. E segundo a Defesa Civil, houve queda de árvores, postes de energia e alagamentos. Na região da Vila C, cerca de 2 mil residências continuam sem energia elétrica, conforme informações repassadas pela própria Copel. Equipes trabalham para retirar árvores e outros obstáculos para assim recuperar o fornecimento de energia. Agora são 11h04, 11h04, eu volto já com mais músicas e notícias em uma hora. Mas antes, eu tenho mais uma informação aqui para os motoristas. Atenção motoristas, o trecho da via marginal da BR-277 em Foz do Iguaçu será interditado temporariamente entre quinta-feira, portanto a partir de amanhã, dia 1º, até 9 de outubro, para a execução de obras de pavimentação. Então, a intervenção ocorrerá entre os quilômetros 720, 600 e 720, 400, no sentido Cascavel. O bloqueio faz parte das obras de extensão da marginal, que dará acesso ao novo Porto Seco. O acesso a uma empresa localizada na região será afetado durante os trabalhos. Então, para evitar a interrupção do acesso, foi definido um trajeto provisório. A área continuará com uma sinalização temporária durante o período, dispositivos de alerta e também iluminação noturna, portanto. O bloqueio implantado na primeira etapa das obras continua em operação. O trecho de aproximadamente 400 metros fica entre os quilômetros 719, portanto, e 720, também no sentido Cascavel. Agora são 11h05, 11h05, eu volto já com mais músicas e notícias em uma hora.
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0: 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Estamos apresentando o programa Bom Dia KTV, que bom ter você aqui, um bom dia todo dia para você. Abrindo a nossa última hora, eu desejo para você uma ótima quarta, que seja uma quarta abençoada e produtiva. Um abraço para os amigos lá do Souzas Bar, no Guarujá, sempre ligadinhos aqui comigo. O Carlos está na sintonia, me levando de carona para lá para cá, bom trabalho. E mais mandou mensagem, eu estou devendo aqui beijos e abraços, foi a Ivete, do bairro Canadá. Ela disse, estou ligadinha sempre em você, gostaria de ouvir a música Over My Shoulder. Gosto dessa, ofereço para todos os ouvintes da KTV FM. Obrigada pelo carinho, viu? Beijão para você também, Ivete. Agora são 11 horas e 10 minutos, 11 e 10. Obrigada pela companhia, vamos juntos até o meio-dia na melhor sintonia. Agora sim, Mike the Mechanics, Over My Shoulder. 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

0: FM, o tempo todo com você, Frejá, dois lados aqui na programação. Antes, Gilberto Gil pela internet. Eu agradeço de coração a sua companhia pela internet. Vou pra voltar já já.
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Thaís Scheg e Hive On com a música In the Summertime. Bom, eu desejo pra você de coração uma quarta-feira maravilhosa e eu vou pra voltar amanhã, se Deus quiser permitir. Tá bom? Encontro marcado, combinado? Te espero logo após o horário eleitoral obrigatório, ao meio-dia 25. Inclusive, amanhã é o último dia, né, da propaganda eleitoral. Ao meio-dia, aqui nas ondas da KTV FM, rádio 94.5 em Cascavel e 90.1 em Foz do Iguaçu, tem também a propaganda eleitoral obrigatória do meio-dia ao meio-dia 25. Logo após, você fica bem informado com o jornal da KTV. A apresentação, Eliane Mendonça e toda a equipe de jornalismo do Grupo KTV, para te deixar bem informado sempre. Um beijo no seu coração, obrigada pelo carinho, pelas mensagens, pela sua participação. O que seria de mim sem vocês aqui? E hoje é dia da secretária, não esqueça de parabenizar as secretárias. Parabéns pelo seu dia. Também hoje é dia da navegação, dia mundial do tradutor e dia nacional do jornaleiro. Já falei demais, já. Beijo e até amanhã. Madonna é a última de hoje com La Isla Bonita. Ótima quarta. Bye, fui.

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Agora, 12:30. Eleitores de Cascavel devem conferir o local de votação antes de ir às urnas.

0: Algumas sessões eleitorais tiveram o endereço alterado e nós vamos saber a respeito disso com o Del Rios, que tem mais informações. A gente deve ficar atento, os eleitores, né, se certificarem antes de ir, né, votar, para que não perca tempo e, principalmente, não erre o endereço. Del Rios, uma boa tarde para você.
1: Boa tarde, Eliane, como se dizia antigamente, para não perder a viagem, né? Então, as pessoas, antes de saírem para depositar o voto na urna, devem conferir se o local de votação continua o mesmo da última eleição. Essa conferência pode ser feita através do Fórum Eleitoral. E existem mudanças nas duas zonas eleitorais, na 68 e na 143. Olha aí, nós temos algumas telas para mostrar colégios que terão alteração. Preste atenção. Nas sessões 68, ou na zona eleitoral 68, as sessões que funcionavam na escola Dulce Perpétua Piorezan foram transferidas para o Colégio Estadual Itagiba Fortunato. As sessões do Jardim Interlagos foram transferidas para a Escola Municipal Francisco Vaz de Lima, na Avenida Interlagos. Também haverá mudança para os eleitores da Escola Alois Jomã. As sessões que haviam sido transferidas antes para o Colégio Adventista na eleição passada vão retornar para esta mesma escola. Já as sessões anteriormente instaladas na Escola Manuel Ludigero Pompeu foram transferidas para a Escola José Baldo. Na zona 143, haverá alteração, então, na Escola Municipal Arthur Carlos Sartori. O local tinha 20 sessões eleitorais, mas 6 delas vão continuar funcionando provisoriamente no Colégio Estadual Santa Felicidade. Então, o melhor é saber se a sua zona eleitoral foi ou não transferida para uma dessas escolas. Essa conferência pode ser feita aqui no Fórum Eleitoral. Mais uma informação importante, Eliane. Desde ontem, terça-feira, nenhum eleitor brasileiro pode ser preso. É lógico que isso não vale para aqueles crimes muito graves e uma prisão em flagrante, por exemplo. E essa determinação, que serve para não causar nenhum constrangimento ao eleitor na hora de votar, vale até 48 horas depois da eleição deste domingo. Volto com você aí no estúdio.
0: Obrigada, Del. E olha, representantes do CONSEG estiveram reunidos na noite de ontem em mais uma reunião envolvendo as forças de segurança.
2: Os intermináveis furtos de cabos de energia em Cascavel foram motivos de discussão na reunião ordinária do Conselho de Segurança.
3: Nós vamos fazer um balanço com as forças de segurança, né, do que está acontecendo. E tentar traçar algumas estratégias diferentes, mas o que a gente observa e eles têm nos passado é Cascavel tem batido recordes de prisões, tem sido feito trabalho pela guarda, pela polícia militar, pela polícia civil, ou seja, por todas as forças de segurança, mas infelizmente o cidadão não fica preso.
2: Um problema que não é só de Cascavel, mas de todo o Brasil. E o remédio para um mal tão nocivo à sociedade é a lei, mas em doses mais agressivas.
4: A Polícia Militar tem feito sua parte, não só no preventivo, mas também no repressivo, tanto prendendo indivíduos, cometendo esses furtos, esses delitos aí que causam um grande mal para a sociedade, mas também atuando firmemente no combate ao microtráfico, que é a principal fonte de abastecimento desses indivíduos que subtraem esse fio, vão até um local, vendem esse fio por uma pequena quantidade de dinheiro e já vão dali mesmo para a boca, quando não trocam esse fio diretamente por droga, né?
2: Durante a reunião foi prestada homenagem ao guarda municipal Vando de Oliveira Branco, morto em serviço no último domingo, ao bater a moto que conduzia contra outra moto da corporação.
5: Hoje, mais do que lamentar uma morte, queremos honrar uma vida dedicada ao serviço público. Que a família do guarda municipal Vando Moraes de Oliveira Branco encontre força e amparo nesse momento tão difícil.
0: E seguimos com imagens ao vivo de Londrina, norte do estado, tempo fechado, nuvens carregadas. Lembrando que por lá a KTV é sintonizada no canal 28.1 e 28 graus os termômetros marcam agora. E também temos imagens da região ali do Cirunardi aqui em Cascavel, também nuvens carregadas e temperatura de 21 graus agora. Em instantes, projeto piloto vai testar biometria pela palma da mão na Ponte da Amizade. Eu volto já.

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22: Volta com o Jornal da KTV, agora meio-dia 39. A chuva forte também provocou alagamentos e invadiu casas em várias cidades da região.
23: A forte chuva provocou alagamentos, enxurradas e estragos em diferentes pontos de Capitão Leônidas Marques, no oeste do Paraná. A Escola Municipal Leonel Brizola foi atingida pela chuva e as aulas da manhã desta quarta-feira foram canceladas. Diversas residências foram atingidas. Também foram registrados alagamentos nos bairros Santa Clara e no loteamento Padovani. Em São Miguel do Iguaçu, vídeos mostram a água barrenta invadindo residências. Em uma das casas, moradores registraram o ponto por onde parte da água invadiu o imóvel. Próximo a uma das portas, o fluxo entrou com tanta força que formou uma correnteza em direção a todos os cômodos. Em alguns momentos, pequenas ondas podem ser observadas dentro da própria casa, demonstrando a intensidade e a continuidade do fluxo de água. A enxurrada atingiu diversos ambientes em várias residências em São Miguel do Iguaçu. A cidade foi uma das mais atingidas pelas fortes chuvas durante a noite de terça-feira. Mais de 100 pessoas estão abrigadas no ginásio de esportes da cidade e o número ainda pode subir nas próximas horas. Em Maripá, além da chuva, o vento também deixou um cenário de destruição. A comunidade 5 de outubro foi a mais afetada. O Clube Aliança teve o salão social destruído, paredes derrubadas e a cobertura arrancada. A comunidade fica entre Maripá e Assis Chateaubriand. Em Umuarama, um homem morreu após ser atingido pela queda de uma estrutura durante o forte temporal que atingiu o município, no noroeste do Paraná. O acidente aconteceu em um clube de campo na área de uma quadra de tênis. Durante as fortes rajadas de vento, parte da estrutura cedeu e atingiu a vítima. Equipes de socorro foram mobilizadas e realizaram tentativas de reanimação. Apesar dos esforços, o homem não resistiu aos ferimentos. Outra pessoa ficou ferida, mas não corre risco de morte.
22: Que tragédia, né, gente? Vamos voltar com o David Souza, ao vivo, direto do aeroporto lá de Toledo, para mostrar, né, os estragos deixados. Então, pelo temporal, tem mais informações daí, David?
6: Tem sim, Eliane. A gente conversou agora há pouco, né, com o Corpo de Bombeiros, né, para perguntar a eles sobre os danos causados aqui na cidade de Toledo, né, já que eles têm contato direto também com a Defesa Civil Municipal. Aliás, esse trabalho entre o Corpo de Bombeiros e a Defesa Civil, nesse momento, é justamente para fazer um levantamento de todos os estragos que aconteceram aqui na cidade de Toledo, especialmente na área rural. Pelas informações do Corpo de Bombeiros, não tem ninguém desabrigado, ninguém desalojado e ninguém ferido também, mesmo, né, com esses fortes ventos que atingiram ontem o município vizinho a Cascavel. Então, nesse momento, esse levantamento está sendo feito, né, eles nem conseguiram chegar em todas as regiões afetadas, mas durante a tarde isso pode acontecer. E a recomendação principal é, né, tomar cuidado justamente nesse momento de fazer alguma manutenção, de tentar consertar alguma coisa que acabou estragando com esse temporal, para que fiquem alertas, atentos, né, para não fazer aquilo que não está dentro dos seus limites, para não ocasionar algum tipo de acidente também. Então é importante as pessoas aqui em Toledo ficarem atentas com relação a isso. Muita gente ainda continua sem energia elétrica, inclusive nessa região do aeroporto onde nós estamos. E agora você vai conferir a reportagem que nós preparamos desse estrago que atingiu o aeroporto Dalcanale Filho. As imagens depois da tempestade impressionam. Em poucos segundos, a força do vento transformou a área do aeroporto de Toledo em um verdadeiro cenário de destruição. Dos 10 hangares, pelo menos 8 foram afetados. 12 aeronaves foram atingidas. Algumas ficaram totalmente destruídas. Este instrutor do Aeroclube de Toledo, Aeroeste, conta que estava em sala de aula com 18 alunos quando percebeu o temporal se aproximando. Nós estamos aqui na parte superior do hangar do Aeroclube de Toledo. 18 alunos do curso de formação de piloto privado estavam aqui nesse espaço quando o temporal chegou. Não deu tempo de fazer nada, de retirar nada. Aqui, por exemplo, ó, livros, cadernos, os aviões que são utilizados durante as aulas, carteiras esparramadas, lápis, caneta, enfim, não deu tempo de salvar nada, ainda está tudo aqui nesse espaço superior.
11: Eu percebi que então o vento estava muito forte, e aí eu interrompi a explicação, fui até o final da sala para fingir que eu ia pegar um café, olhei para a janela e vi o contorno de um tornado, e aí já evacuei a sala, e nessa que a gente evacuou a sala, no primeiro lance de escadas, o telhado já foi, a parede da sala de aula já foi levada. Assim, foi coisa de 5 segundos. Se a gente esperasse 2 ou 5 segundos a mais, a gente morreria. Não sobrou nada do aeroclube.
6: A cobertura do aeroclube retorceu e parte caiu sobre 2 carros estacionados. Em apenas um hangar, tinham 6 aviões de pequeno porte. Um deles virou de ponta cabeça. Com as estruturas completamente danificadas, dificilmente serão recuperados.
14: Uma cena de filme de terror, na verdade, né? A cena que nós presenciamos hoje, inclusive na estrada, chegando no aeroporto, é uma cena que nós nunca havíamos, né, visto ou presenciado, vivenciado, né? A gente também mora no interior, aqui em Toledo, então foi uma cena de filme de terror. E eu acho que esse local que nós estamos agora aqui, ele mostra tudo isso, né?
6: Paredes também caíram sobre os carros que estavam estacionados. Vicente estava dentro de um container utilizado para alojamento e conta que o vento levantou a estrutura conectada à cobertura de um hangar.
0: Começou o vento e foi tudo embora. Na hora que eu abri a porta, já estava tudo destruído já.
6: A destruição foi muito grande mesmo. Quem voou na noite desta terça-feira por aqui foram as estruturas metálicas que foram parar sobre a rodovia PR-182. A desse hangar só não foi mais longe porque as árvores não deixaram. Postes caíram, árvores foram arrancadas. Em frente ao aeroporto, um barracão foi ao chão, quase que por completo. Só duas paredes resistiram. Era onde o Natan, piloto de automobilismo, guardava os carros de corrida dele e de amigos. Carros antigos, restaurados, de alto valor, ficaram debaixo dos escombros.
1: Aqui tinham alguns carros aí guardados, né? Alguns veículos antigos, do Andrioli aí também, que faz restaurações. Tinha alguns veículos de corrida aí que a gente utiliza. Eu tinha uma salinha que guardava ali os troféus das competições. E veículos em geral aí, era um espaço bem bacana aqui. Dava para fazer um churrasquinho final de semana e foi embora, né? Não sobrou nada, foi simplesmente varrido pelo vento.
6: Triste realmente, né, Eliane? E o alerta que continua, né? Porque a gente vai mostrar aqui, ó, como é que está escurecendo novamente aqui na cidade de Toledo, né? Então, possivelmente, daqui a pouco começa a chover fortemente, né? E foi desse lado, mais ou menos, que veio o temporal ontem à noite, que o professor, o instrutor do Aeroclube de Toledo contou pra gente, que ele percebeu que durante um relâmpago, né? Deu um clarão e ele percebeu que uma nuvem tinha um formato de um tornado, né? E por isso que ele decidiu sair correndo junto com os alunos. Então o alerta continua, né? Porque agora começa a escurecer novamente aqui em Toledo e talvez chova mais durante essa tarde de quarta-feira. A gente volta com você do estúdio, Eliane.
22: Obrigada, David. Ou seja, a preocupação, né, não cessa, gente, não termina. E olha, depois de todas essas situações, né, na região, hoje o dia ainda começou com tempo instável, com chuva, ainda bem, né, calma por aqui. Pela manhã, a temperatura estava ali na marca dos 19 graus em Cascavel, com esse céu, então, fechado, né, com muitas nuvens. O sol nem apareceu hoje pela manhã aqui em Cascavel. E o que a gente consegue observar, olha só, muitas nuvens carregadas, né, nesse tom azul escuro aí que realmente preocupa. 21 graus agora, o cenário não mudou muito, né, até porque, inclusive, pode chover durante aí o período da tarde e da noite aqui na região, tá bom? Seguimos então com o giro, vamos até Toledo, olha só, tempo bem fechado também, com previsão de chuva para toda esta quarta-feira, nuvens carregadas em Toledo e temperatura por lá de 24 graus. E chegamos até Foz do Iguaçu, que também não é diferente não, né? Nuvens carregadas também por lá, temperatura de 24 graus e a tarde promete ser chuvosa na Terra das Cataratas. Olha só, gente, dá uma olhada aqui no nas nossas imagens de satélite, no nosso mapa, porque tem muita nebulosidade sobre o estado do Paraná. A gente consegue ver toda essa movimentação aqui, né? Isso porque o tempo se mantém instável, sim, com chuva em todas as regiões, inclusive com o alerta do IMET, que é o Instituto Nacional de Meteorologia, porque não está descartado ainda o risco de tempestades em toda essa faixa laranja aqui, que é um risco moderado. A expectativa é de que o tempo comece a ficar mais firme de forma gradual, o que significa que a partir de amanhã ainda podem ocorrer aí pancadas de chuva, né? No entanto, nada muito expressivo. E na sexta-feira, a previsão é de que o sol até volte a aparecer, sim, em algumas cidades. Como que ficam as temperaturas, então, para hoje? 23 é a máxima em Foz do Iguaçu, 25 em Toledo e Cascavel, 28 é a máxima em Umuarama. Aqui em Londrina, começou com 19, máxima de 29. Guarapuava começou com 17, máxima de 23. Na capital Curitiba, mínima de 18 e máxima, então, de 27 graus. Seguimos por aqui, Mercedes, 27 de máxima, assim como Nova Aurora, que também tem temperatura máxima de 27 graus. 24 em Santa Helena e 23 graus é a temperatura para céu azul, a temperatura máxima para hoje, que começou lá com 19 graus. Então, a gente ainda segue em alerta em toda a região oeste, né, em função aí desse tempo que se mantém instável e ainda com alerta de temporal. Vamos acompanhar agora o resumo policial?
2: Jovem é preso após perseguição policial terminar dentro de campus de faculdade na Avenida Carlos Gomes, na manhã de hoje, em Cascavel. Fuga começou na BR-277, próximo ao Trevo do Carelli, após o motorista desobedecer ordem de abordagem da PRF.

0: 54 autos de infração e 12 motocicletas recolhidas na noite de ontem. Durante fiscalização, 82 pessoas e 70 veículos foram abordados. 8 pessoas foram flagradas dirigindo sem CNH e 8 veículos possuíam débitos. Entre os casos, uma motocicleta possuía bloqueio judicial com quase R$30 mil em débitos e 96 multas de trânsito.
1: E uma resolução de última hora amplia o prazo para adesão ao Simples Nacional, que terminaria hoje. Micros e pequenos empresários ganharam mais 15 dias, né, para decidirem se querem ou não aderirem ao sistema de tributação.
2: Micro e pequenas empresas com faturamento anual de até R$ 4.800.000 reais podem solicitar a adesão ao Simples Nacional agora até o dia 15 de outubro. Neste ano, o prazo para a adesão, que começaria em janeiro de 2027, foi antecipado por causa da reforma tributária que começa a valer no próximo ano.
3: Segundo a Receita Federal, 75% das micros e pequenas empresas aqui de Cascavel já estão cadastradas no Simples Nacional. As demais permanecem no sistema do lucro presumido.
2: O Simples Nacional permite o recolhimento de diferentes tributos por meio de uma única guia de pagamento. Com a reforma tributária, o sistema também vai envolver o IBS, Imposto sobre Bens e Serviços, e a CBS, Contribuição sobre Bens e Serviços. Os empresários poderão optar pelo recolhimento dos impostos dentro do Simples Nacional ou de forma separada.
4: Tomar essa decisão, o prazo também foi prorrogado. Ao invés de 30 de setembro, foi prorrogado para até o dia 30 de outubro. É bem importante a gente ressaltar para as empresas, né, que eles procurem orientação do seu contador para fazer a análise, né, para poder analisar corretamente e tomar a melhor decisão.
2: Já o prazo para a apresentação da declaração do Imposto Territorial Rural se encerra às 23h59 desta quarta-feira. A declaração é obrigatória para pessoas físicas e jurídicas que sejam proprietárias ou titulares de direito de uso de imóvel rural. Donos de imóveis com mais de 100 hectares devem obrigatoriamente fazer a declaração por meio da versão web do serviço Minhas Declarações do ITR. O atraso na entrega da declaração pode gerar multa e provocar empecilhos aos negócios que envolvam as propriedades.
4: Caso ela, né, não consiga transmitir a declaração no prazo, ela, ao transmitir fora do prazo, ela vai estar sujeita a uma multa, né, por atraso no envio da declaração. Essa multa tem um valor mínimo de R$ 50,00.
1: E nova tecnologia de identificação pela palma da mão é apresentada hoje na Ponte da Amizade. A demonstração aconteceu ali na pista, né, de pedestres que entram ali no Brasil. A ferramenta faz parte de um projeto piloto que avalia a eficiência do sistema no fluxo da fronteira entre Brasil e Paraguai. O teste permitiu, então, avaliar na prática como a tecnologia pode ser utilizada, né, no controle de fronteira. Por hoje é isso, então. Em nome de toda a equipe de jornalismo aqui da KTV, eu agradeço a sua companhia. Amanhã, ao meio-dia, nos encontramos por aqui. Enquanto isso, acesse o portal ktv.com para informação em tempo real. 17h tem Entre Nós com Murilo Cardoso. Coladinho ali chega Jorge Guirado no comando do EPC e atualiza todas as informações para você desta quarta, tá bom? Já.
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6: Ok, muito boa tarde para você ligado com a KTV FM. Eu me chamo Evandro Carlos e a partir de agora sou a sua companhia pela KTV FM em Cascavel 94.5 e em Foz do Iguaçu 90.1. duas emissoras atendendo duas regiões importantes.

aí do nosso estado do Paraná, com muita música e informação. De hora em hora, nós temos notícias do portal KTV.com e música boa o tempo todo para você na KTV FM, uma rádio diferente. O programa chama-se Estação KTV e vai até às 6 da tarde em 94.5 Cascavel, 90.1 Foz do Iguaçu. Temperaturas neste momento 22 graus Cascavel, 24 graus Foz do Iguaçu. Vamos começando com o Inner Circle.

0: Samba Rock que é bom.
1: Bom demais, Samba Rock, seu Jorge aqui na KTV FM, na sua tarde de quarta-feira, hoje 30 de setembro de 2026, último dia do mês de setembro. Vamos aproveitar juntos essa tarde sensacional aqui pela KTV FM, uma rádio diferente, em Cascavel 94.5, Foz do Iguaçu 90.1.

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20: Na KTV FM, 1 hora 32 minutos. 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
20: Breakaway com Carly Carlson.

Esse foi o som do Barão Vermelho aqui na programação KTV FM nessa tarde de quarta-feira por você. 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Antes tivemos Engenheiros, Eu Que Não Amo Você, Tina Turner, Lighthouse Family. Ainda lá no começo, Kelly Clarkson e Alicia Keys, No One. É a programação KTV na sua tarde de quarta-feira, 30 de setembro de 2026. Agora é hora de darmos um pulo ao nosso portal ktv.com com as principais informações do momento.

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1: Mais de 10 casas foram alagadas durante o temporal que atingiu Nova Prata do Iguaçu, no sudoeste do Paraná, na noite desta terça-feira. A chuva foi tão intensa que algumas ruas ficaram completamente tomadas pela água, parecendo verdadeiros rios. Em alguns pontos, os moradores ficaram ilhados e não conseguiram sair de casa. O grande volume de água, em um curto período de tempo, fez com que os bueiros e sistemas de drenagem não dessem conta de toda a vazão. Além dos alagamentos, o temporal provocou desabamento de muros e danos em estradas. Equipes da Prefeitura e Defesa Civil, também da Secretaria de Assistência Social, estão fazendo o levantamento dos prejuízos causados pela chuva no município. Também informam que está decretada a situação de emergência em conjunto com a Defesa Civil do Paraná, em Nova Prata do Iguaçu. E um acidente envolvendo 7 veículos deixou um homem de 60 anos feridos na manhã desta quarta-feira na PR-092 em Arapoti, nos Campos Gerais do Paraná. A batida aconteceu por volta de 8h50 da manhã no quilômetro 219, que envolve o trecho entre Arapoti e Calógeras. Conforme a Polícia Rodoviária Estadual, 5 veículos seguiam sentido Arapoti. O condutor de uma Ford 4000, F4000, de 60 anos, sofreu ferimentos moderados e foi encaminhado para atendimento médico no município. Os outros dois motoristas envolvidos não ficaram feridos. As circunstâncias do acidente estão sendo investigadas. Essas e outras informações atualizadas a todo momento no portal ktv.com esperam por você.
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1: 2:06 na KTV FM. 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Muita música e informação para você na tarde de quarta-feira.

TV FM, a programação do Estação KTV na sua tarde de quarta-feira. Chimarrutz, Quando o Amor Bate a Porta. Antes, Johnny Nash, David Bowie. Ainda tivemos The Police e Red Hot Chili Peppers abrindo esse bloco musical. Instantes, mais músicas para você ligado na KTV FM. 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
22: KTV FM, agora 2h30. Seguimos por aqui com a programação.

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1: 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Vitor Clay com Otelo aqui na programação KTV FM. E nós interrompemos por um pequeno instante aqui a programação da rádio para registrar a presença de um grupo escolar que veio nos visitar aqui. Quem é a Ana Júlia?
2: Eu sou
1: Júlia. É Júlia, não é Ana Júlia, é Júlia. Fala aqui bem pertinho, Júlia. Vem bem pertinho do microfone. Tudo bem, Júlia?
2: Tudo.
1: É de que escola que você estuda, Júlia?
2: Neivevaldi.
1: Neivevaldi? É em Cascavel?
2: Sim.
1: Sabe o bairro? Pode chutar.
2: Presidente.
1: Presidente? É. No Presidente? Quantos anos você tem?
2: 10.
1: É, você ouve rádio em casa?
2: Sim.
1: Sim? É legal, né?
2: Sim.
1: Tem várias rádios para ouvir.
2: Sim.
1: Agora vai aprender a ouvir a KTV também, né?
2: Sim.
1: Aqui é bem legal. Gostou?
2: Sim.
1: E a sua colega, como é que é o nome dela?
3: Ana Laura.
1: Ana Laura? Vou puxar o microfone aqui para Ana. Boa tarde, Ana. Tudo bem? Fala bem pertinho aqui, tá, querido?
3: Sim.
1: É? O que você achou da rádio?
3: Muito legal.
1: Da historinha que o tio contou, como começou a rádio.
3: Eu gostei bastante.
1: É um meio de comunicação antigo já, né?
3: Sim.
1: E é bem legal.
3: Sim.
1: E traz muita informação para vocês, né?
3: Muita.
1: Agora, como é que fica a cabecinha assim? Como é que você fica imaginando que vai ser daqui para frente quando você ouvir rádio? Você que tem quantos? 10 anos?
3: Não, 9.
1: 9 anos?
3: Sim.
1: Como é que vai ser daqui para frente? Você vai ser um ouvinte de rádio?
3: Eu acho que sim.
1: Acho que sim, né?
3: Uhum.
1: Tem notícia, tem música boa, né?
3: Sim.
1: Vocês podem falar o nome das pro que vieram com vocês?
3: Foi a prof Jaciane, a prof Geisilane, a Tatiane e a prof Valéria Vanessa.
1: Vanessa?
3: Vanessa.
1: Vanessa, é um projeto que vocês estão fazendo, conhecer os meios de comunicação?
3: É.
1: É? E tá sendo legal?
3: Muito.
1: Viram bastante coisa aqui na KTV?
3: Sim.
1: Vocês viram bastante coisas na KTV?
3: Sim.
1: Falaram com a Olga?
3: Hã?
1: Foram na TV já?
3: Não?
1: Não ainda? Tá, vocês vão então. Então deixa o segredinho pra lá. Depois vocês me passam aqui e me contam o que vocês mais gostaram. Se foi a rádio, se foi a TV, o jornalismo, o pessoal da internet. Tá bom?
3: Okay.
1: Obrigado. Vamos dar uma boa tarde pra todo mundo. Como é que é o nome da escola mesmo?
3: Escola Municipal Neivevaldi.
1: Neivevaldi. Então aquele abraço. Abraço, galera!
4: Abraço!
1: Beleza, essa foi a turminha participando. A gente escolheu duas alunas, tem 51 crianças aqui, né?
5: Sim.
1: 51 pré-adolescentes, né, prof? Já não são mais crianças, pré-adolescentes. São pré-adolescentes que vieram conhecer a rádio aqui e a gente teve o prazer de conversar com eles aqui na KTV FM. Vamos agora tocar música para você que está ligado aqui com a gente na KTV FM nessa tarde de quarta-feira. Segue a programação. Obrigado a todos pela visita, tá? Tchau!
4: Tchau.

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Você ouviu Bon Jovi, Misunderstood, Maroon 5, Kid Abelha, Grande Hotel. E ainda teve lá no comecinho Tony Braxton, Eric Carmen e a entrevista com as crianças que vieram nos visitar aqui na KTV Cascavel 94.5. Vamos lá com a notícia do nosso portal ktv.com dessa hora. E na sequência nós voltamos com mais música para você ligado na KTV FM, uma rádio diferente.

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1: Moradores da Rua Cardeal, no bairro Clarito, em Cascavel, passaram a noite de amanhã desta quarta-feira limpando casas atingidas pela enxurrada. Em uma das residências, a água invadiu os cômodos e atingiu móveis e eletrodomésticos. Imagens captadas pelas câmeras mostram momentos críticos durante a noite. Vizinhos tentando ajudar, mas a

0: força da água que vinha da rua não impediu que a enxurrada entrasse em algumas casas. O problema, segundo moradores, está relacionado à falta de escoamento suficiente na via. A rua Cardeal recebe água de outras ruas e mesmo com grandes bocas de lobo instaladas ao longo da estrutura, não teria sido suficiente para ter evitado a invasão de água do temporal de ontem à noite. 3 horas em ponto e o temporal registrado na noite dessa terça-feira deixou cerca de 2 mil imóveis sem energia na região da Vila C, em Foz do Iguaçu. A tempestade começou por volta das 19 horas. Uma das áreas mais afetadas foi a Vila C, onde 4 árvores caíram. 3 delas caíram próximas a uma praça do bairro e atingiram a rede elétrica, derrubando postes e deixando a região sem energia. Em Foz do Iguaçu, foram registrados aproximadamente 46 milímetros de chuva e ventos superiores a 50 km por hora. O município segue em alerta laranja para tempestades. 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
8: 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KTV FM agora, 3 horas e 4 minutos.

Luke Combs com Trish Chapman e o sucesso Fast Car aqui na programação KTV FM na sua tarde de quarta-feira, último dia do mês de setembro, dia 30 de setembro, agora 3 horas e 30 minutos. Voltamos já.

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13: KTV FM agora 3h34.

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Someday com Glass Tiger. Antes, George Ezra, Budapeste. Linda música, Budapeste também, né? Esta é a programação do Estação KTV até às 6 horas da tarde, aqui na KTV FM Cascavel 94.5 e

0: aqui em Foz do Iguaçu, 90.1. Eu sou Evandro Carlos, com você até às 6 horas da tarde. Às 6 tem o EPC. Combinado? Agora notícias do nosso portal ktv.com.
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0: E a Polícia Rodoviária Federal apreendeu 90 quilos de maconha na manhã dessa quarta-feira, durante uma fiscalização na BR-277, em Santa Terezinha de Itaipu, no oeste do Paraná. A abordagem aconteceu por volta das 8 horas, quando os policiais deram a ordem de parada ao motorista de um Fiat Uno preto. Durante a vistoria, a equipe encontrou diversos tabletes de maconha no porta-malas do carro. A droga foi pesada e totalizou 90 quilos. Segundo a Polícia Federal, o motorista contou que recebeu o veículo já carregado em Foz do Iguaçu e faria o transporte até Francisco Beltrão. Lembrando que Francisco Beltrão fica no sudoeste do estado. O motorista e o passageiro foram presos por tráfico de drogas. 4 horas, 1 minuto. O Corpo de Bombeiros de Toledo informou que até o momento não há registro de pessoas desabrigadas, desalojadas ou feridas após o forte temporal que atingiu Toledo na noite desta terça-feira. O levantamento dos estragos continua nesta quarta-feira, principalmente nas áreas rurais. As equipes ainda não conseguiram chegar a todos os pontos atingidos. No aeroporto de Toledo, a destruição foi registrada em pelo menos 8 dos 10 hangares. 12 aeronaves foram atingidas, algumas com danos graves. Estruturas metálicas ficaram retorcidas e parte das coberturas foram levadas pelo vento até a PR-182. As equipes seguem durante esta quarta-feira percorrendo Toledo para atualizar o levantamento dos estragos e atender as ocorrências. Mais notícias em uma hora, aqui na KTV FM ou no portal ktv.com. 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
0: KTV FM, 4 horas, 6 minutos. Segue a nossa programação, é o Estação KTV, trazendo mais música boa para você.

TV FM, tocando só as melhores músicas para você na sua tarde de... Eu falo sexta-feira, né? Mas hoje não é sexta-feira, não. Hoje é dia 30, último dia do mês. Por isso enganou aqui o locutor. Hoje é dia 30 de setembro, último dia do mês de setembro, então. Fechamos aqui com Tim Moore, Yes, Carly Simon, Coming Around Again. Ainda teve Dino Fonseca, Pouca Vogal, Haraway e a primeira com Gregory Abalt. Que blocaço de música, hein? 4 horas e 29 minutos, nós voltamos em instantes. Esta é a KTV FM em Foz do Iguaçu, 90.1, em Cascavel, 94.5. Até às 6 tem Estação KTV com Evandro Carlos te fazendo companhia.

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20: 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Bora, estação KTV até às 18 horas.

De volta para você, para mim e para todos nós aqui ligados na KTV FM nesse final de tarde de quarta-feira. Just Me Feeling Good, Thelma Hilson, nome da cantora. Never Heart, Ana Vitória. Quem mais? Luísa Posse, Oswaldo Montenegro, Nilson, Everybody's Talk, linda, maravilhosa. E a primeira foi com James Joplin. É, aqui é assim, KTV FM, uma rádio diferente, Cascavel 94.5, Foz do Iguaçu 90.1, sintonizam KTV FM.

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1: Notícias do portal KTV.com para você aqui na KTV FM. Por pouco perco minha vida. É assim que Rosimeire Modena, zeladora, resume o que viveu durante a enxurrada que atingiu a casa onde mora, na rua Bentivi, no bairro Floresta, em Cascavel, na noite desta terça-feira. Ela estava deitada no quarto quando a água entrou de forma repentina. Segundo Rosimeire, a força da enxurrada foi tão grande

0: que uma das paredes estourou e a água tomou conta do cômodo. Para conseguir escapar, Rosimeire precisou pular a janela à força. E a força d'água derrubou duas paredes e uma viga e também parte do teto da sua casa. A moradora afirma que perdeu praticamente tudo. Móveis, roupas e outros pertences foram levados ou destruídos pela água. 5:01. E o prefeito em exercício de Cascavel, Tiago Almeida, visitou nesta quarta-feira moradores afetados pelos alagamentos provocados pelo temporal de ontem à noite, terça-feira. Entre os pontos visitados está a rua Pombo Correio, no bairro Floresta, onde casas foram atingidas pela água. Durante a visita, o prefeito Tiago afirmou que a prioridade é atender as famílias e levantar os danos provocados pela chuva. Segundo ele, mais de 46 ocorrências relacionadas ao temporal foram registradas pela Defesa Civil ontem em Cascavel. Mais notícias aqui pela KTV FM às 6:00 PM com EPC, apresentação de Jorge Guirado e Luizinho Nardelli. E você pode acessar notícias a hora que você quiser no site portal ktv.com. 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
0: Cinco e cinco na KTV FM. Voltamos. Temos mais uma hora para você de Estação KTV. Vamos até às 6 horas da tarde.
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0: Banda do Mar, faz tempo.

KTV FM, uma rádio diferente, o nosso amor a gente inventa, Cazuza aqui na programação, antes Daniela Mercury, dona de banca. Vamos a um rápido intervalo e já voltamos com mais meia hora de músicas aqui no Estação KTV, que vai até às 6 horas da tarde. Temperatura nesse momento em Cascavel 21 graus, Foz do Iguaçu 23 graus. Agradável, né? É a KTV FM com Estação KTV, até às 6 da tarde, às 6 tem o EPC.

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Nando Reis, pra você guardei o amor, e Ana Canãs. É a programação KTV FM, na reta final aqui do nosso programa, o Estação KTV, neste finalzinho de tarde de quarta-feira. Muito obrigado a você que esteve comigo até agora, ouvindo as melhores músicas aqui na KTV e acompanhando as notícias do portal ktv.com. Eu, Evandro Carlos, fico por aqui. Vamos deixar as últimas músicas, porque na sequência tem o EPC com o Jorge Guirado e também o Luizinho Nardelli na programação KTV FM, uma rádio diferente. O seguinte, você fica com Oswaldo Montenegro, Como é Grande o Meu Amor por Você, e eu volto amanhã.

0: Olá, olá para você ligado na tela da KTV, para você ligado na KTV FM 90.1 Foz do Iguaçu, 94.5 Cascavel. Estamos chegando com o nosso EPC hoje, 30 de setembro, quarta-feira. Um dia muito ruim em várias cidades da nossa região, visto o que aconteceu ontem, né, com o tempo. Muita gente prejudicada aí, teve seu patrimônio bastante danificado, nós vamos mostrar durante o programa. 20 graus agora a temperatura. Olá, Luizinho.
1: Olá, Jorge. Uma boa noite para você, Jorge. E faltando apenas 3 dias ainda para o corre dos políticos, né? 3 dias ainda os políticos estarão correndo, cabos eleitorais na rua e a chuva aí que... Esperamos que não seja um atrapalho para o dia da eleição, porque senão a abstenção de eleitores na urna, Jorge, pode ser grande se estiver chovendo no dia, viu? Principalmente na região onde a agricultura faz a maior fonte de renda de todo mundo, que todo mundo vai ficar cuidando dos seus afazeres nas propriedades e também nas residências para que os danos dessa chuva não causa maiores transtornos. Então, a abstenção devido à chuva pode ser grande no dia da eleição, se chover, né?
0: Ô, Luizinho, eu digo para você que as nossas imagens mostram, assim, um tempo mais tranquilo agora, né? Não está chovendo. Londrina, Toledo, Cascavel. E o tempo está mais agradável, assim, aparentemente, né? As nossas imagens aí de Londrina. Londrina, que você acompanha a gente no 28.1, Toledo, né? Estamos lá no alto do edifício Amaranto, nosso querido Beto Almayer, e Cascavel, do alto do Hotel Copos Verdes, da família Scanagatta. Vamos começando o nosso EPC falando que tem mudanças em alguns locais de votação e eleitores devem conferir antes de ir às urnas. Del Rios, conta aí.
2: Pois é, Jorge, muita gente vai votar neste domingo, mas precisa tomar cuidado com o local de votação. É que o Fórum Eleitoral mudou alguns pontos de votação para muitos eleitores aqui da cidade. Então, antes de sair para votar no domingo, a pessoa precisa conferir se o seu local de votação continua o mesmo. Nós temos aí algumas telas para mostrar onde houve essa mudança. Preste atenção. Na Zona 68, as sessões que funcionavam no Dulce Perpétua Piorezan foram transferidas para o Colégio Estadual Itajiba Fortunato, localizado na Rua Vinícius de Moraes, no bairro Brasília. As sessões do Jardim Interlagos foram transferidas para a Escola Municipal Francisco Vaz de Lima, na Avenida Interlagos 542. Também haverá mudança para os eleitores da Escola Alois João Mann. As sessões que haviam sido transferidas para o Colégio Adventista na eleição passada vão retornar à Escola Municipal Alois João Mann nas eleições de 2026. Já as sessões anteriormente instaladas no Manuel Lodigero Pompeu foram transferidas para a Escola José Baldo. Na zona 143, a alteração envolve a Escola Municipal Arthur Carlos Sartori. O local tinha 20 sessões eleitorais, mas 6 delas vão funcionar agora provisoriamente no Colégio Estadual Santa Felicidade. Então já sabe. Antes de sair para votar neste domingo, procure se informar se o seu local de votação não mudou. Pode entrar em contato com o Fórum Eleitoral aqui de Cascavel. Mais uma informação, essa chama a atenção de todo mundo. Ninguém pode ser preso em Cascavel ou em qualquer lugar do Brasil, exceto, é lógico, num caso de flagrante por um crime muito grave, até 48 horas depois do pleito de domingo. Ou seja, essa determinação já está valendo desde terça-feira, é uma determinação nacional, vale em todo o território brasileiro. nenhum eleitor pode ser preso e essa decisão serve para evitar qualquer tipo de constrangimento para o eleitor na hora de votação. É lógico também que não pode cometer nenhum crime grave, né? Porque aí não tem determinação que dê jeito. Volto com vocês aí no estúdio.
0: Legal, Del Rios. Então,
1: Luizinho. Pode, Jorge?
0: Hã? Pode o quê?
1: Pode falar mal dos outros hoje?
0: Não, pode pegar, prende o cara, não deixa ele sair para ir votar e tal. Daí não é, você não pode ser preso por isso.
1: Mas e se pegar o flagrante?
0: Daí é. Não, é que os caras mandam áudio, mandam essas coisas aqui. Tem uns caras que não tem o que fazer, né?
1: Viu?
0: É difícil.
1: Vamos fazer um debate aqui, Jorge?
0: Eu não.
1: Nós dois?
0: Eu tô fora. Brasileiros que moram no exterior devem votar nas eleições neste domingo. O Renan tem as informações.
3: Pois é, né, Jorge? Aqui em Foz do Iguaçu existe essa curiosidade, né, dos brasileiros que têm que exercer o direito da cidadania e que vivem no Paraguai e na Argentina. E aí, como é que é feita essa situação? Os brasileiros que estão aqui em Foz do Iguaçu vão votar por aqui mesmo. E os brasileiros que vivem em Cidade do Leste, no Paraguai também, na Argentina, lá em Porto Iguaçu, eles vão votar por lá mesmo. 918.876 pessoas. Essa é a população exata dos eleitores que vivem fora do Brasil, segundo informou a Justiça Eleitoral. Apesar da distância do país, o compromisso com a cidadania seguirá próximo. Quem vive fora do Brasil também vai votar nas eleições no dia 4 de outubro. Aí. São quase 1 milhão de eleitores que vão exercer o direito ao voto. São brasileiros espalhados em 134 países diferentes. Em Foz do Iguaçu, na região da Tríplice Fronteira, existem os brasileiros que vivem na Argentina e também no Paraguai. Só que esses brasileiros, os eleitores, não precisam cruzar a fronteira para exercer o direito ao voto. Em Cidade do Leste, no Paraguai, por exemplo, existem 5.102 brasileiros eleitores que estão aptos a votarem na eleição de 2026 por lá mesmo. Os votos serão computados em uma urna eletrônica que será instalada no consulado brasileiro em Cidade do Leste.
4: A parte do voto no exterior é organizada diretamente pelo TRE de Brasília. Então faz toda a remessa dos equipamentos de votação através, centralizado no TRE de Brasília, através do Ministério das Relações Exteriores, que vai fazer esse transporte das urnas.
3: A cidade vizinha a Foz do Iguaçu também passará no dia 4 de outubro por um processo democrático. Mais de 5 milhões de eleitores do país vizinho irão escolher prefeitos e vereadores de 263 municípios do Paraguai que terão mandatos com 5 anos de duração. Já os brasileiros, de maneira geral, que vivem no exterior, vão votar única e exclusivamente para os cargos de presidente e vice-presidência da República Federativa Brasileira.
4: O eleitor que reside no exterior, ele tem direito de votar no consulado. Essas urnas são remetidas pelo TRE de Brasília, que determina quais são os locais de votação. Aqui no Estado de Leste é o consulado do Brasil em Estado de Leste. E o eleitor brasileiro, que reside no exterior, pode votar, só que ele vota somente para presidente da República.
3: Os eleitores brasileiros aptos ao voto no exterior foram os que informaram a condição de vida fora do país em um prazo de 151 dias antes das eleições do dia 4 de outubro de 2026. Ao todo, no Paraguai, são 9.225 eleitores brasileiros aptos a votarem em 6 cidades paraguaias diferentes. Já na Argentina, são 13.138 eleitores que vão votar em 5 cidades argentinas diferentes. Votos sempre nos consulados brasileiros de cada cidade e país. Quem é eleitor que vive fora do Brasil e não solicitou o voto no exterior, mesmo assim precisa justificar por que não votou no dia 4 de outubro.
4: O eleitor brasileiro que reside no Brasil e eventualmente esteja no exterior no dia da eleição, ele não pode votar e ele vai ter de justificar o voto através do aplicativo e-título. Se não conseguir, ele ainda tem o prazo de 60 dias após a eleição para fazer essa justificativa aí aqui na Justiça Eleitoral.
0: Legal, né, Luizinho? Temos
1: Sim.
0: que ficar atento aí. O seguinte, vamos fazer um rápido intervalo, a gente já volta aqui com o nosso EPC.
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0: Voltamos com o nosso EPC, com as nossas câmeras que estão aí nas divisas do Brasil, com os nossos hermanos do Paraguai, pela Ponte da Amizade, que liga ali Foz do Iguaçu à Ciudad del Este, pela Ponte da Integração, que liga Foz do Iguaçu a Porto Franco, no Paraguai, e pela Ponte da Fraternidade, que liga Foz do Iguaçu a Puerto Iguaçu, na Argentina. Olha, daqui a pouco, depois do EPC, o Miguel Dias chega aí com o Boca Maldita. Acho que é o último de todos os candidatos que ele ouviu ao Senado. Diga lá, Miguel.
1: Jorge Guinado, Luizinho, amigos do EPC. Depois que entornar o leite, não adianta chorar, porque nós temos que cuidar antes. Por isso que a TV está trazendo aí mais uma entrevista, o Boca Maldita conversa com o deputado estadual Alexandre Cury, presidente da Assembleia do Estado do Paraná e um dos candidatos que postulam as duas vagas em disputa para o Senado da República. Vai ser agora, daqui a pouco, depois do EPC, a partir das 19h30, o Boca Maldita, trazendo aqui a participação do deputado Alexandre Cury. Prestem atenção nas propostas e nas respostas. Um abraço a todos e até daqui a pouquinho.
0: Obrigado, Miguel. Cumprindo o nosso compromisso de mostrar, né, todos os candidatos ao Senado, todos os candidatos a sua vice, né, vice-governador, e também todos os candidatos ao governo. Que bom. E a apuração a gente mostra neste domingo, ao meio-dia, com um jornal especial mostrando como é que foi a votação, como é que não foi, e a partir das 5 da tarde, uma equipe completa aí mostrando a apuração. Luizinho, casas ficam danificadas por chuvas e alagamentos no Floresta, aqui em Cascavel. A Débora vai mostrar aí pra gente.
2: Jorge, nós estamos numa casa que fica na rua Bentivi, no bairro Floresta. Essa daqui foi uma das mais atingidas pelo temporal. Olha, os moradores perderam tudo, a casa ficou completamente destruída.
3: A câmera de monitoramento de uma das casas na rua Bentivi, no bairro Floresta, registrou o momento em que o muro cede e a força da água arrasta tudo pela frente. Ouça o estrondo e logo em seguida a correnteza. A água que desceu invadiu várias casas. A força da enxurrada quebrou o muro na casa da Daílza.
4: A gente só escutou um barulho, que a gente estava lá dentro e não viu nada. Mas a água arrastou tudo, ventania.
3: A água passou e foi direto para o terreno ao lado, onde mora a família do Adevilson. Aqui o estrago foi imenso.
2: Dessa casa aqui não sobrou absolutamente nada. Telhado, paredes, veio tudo abaixo. Os móveis também ficaram destruídos. Os moradores vão ter que recomeçar tudo do zero.
5: Não tem, assim, como você tentei socorrer ela, né? E tentei quebrar, tinha um móvel lá, o Gil, o colega, veio correndo aqui, tá me ajudando, quebrando. A hora que quebrou dela, conseguiu pular a janela. Daí, quando viu, só nós saímos aqui, ele bateu da cabeça aqui, só viu o estralo do negócio e desceu tudo para baixo.
3: A Rosimeire já estava deitada quando a água quebrou a parede do quarto.
6: Eu estava deitada, de repente estourou lá e já inundou todo o quarto. A minha cama subiu para cima. Eu joguei a mão no forro e me joguei dentro da água. Não sei como que eu consegui abrir essa janela e me joguei para fora. Eu tomei muita água, me machuquei muito e foi muito rápido.
3: A chuva também invadiu a casa do Gilmar. Para que não alagasse, ele quebrou a parede dos fundos.
7: Muita água entrou, muita água. A água vinha ali, parecia uma cascata descendo ali. Daí eu corri aqui atrás e quebrei aqui. Deu uns 40 centímetros de água aí dentro de casa. Estragou tudo, sofá, geladeira, a água arrastou dentro de casa.
3: Nessa casa, no Florais do Paraná, o muro cedeu.
8: Daí caiu aquela parte ali, aquele outro muro ali. Daí caiu aquele de lá, metade daquele, caiu esse daqui.
3: Também no Florais, na rua Francisco Maculã, uma edícula ficou completamente destruída. Telhados, paredes, toda a estrutura desabou. No bairro Brás Madeira, uma casa onde vivem cerca de 10 venezuelanos, ficou completamente alagada. Na rua Pombo Correio, no bairro Floresta, a água invadiu uma residência e danificou móveis e eletrodomésticos. O morador, que vive há mais de 10 anos, contou que essa é a terceira vez que enfrenta uma situação semelhante. Só que agora foi mais grave.
9: Um momento de tristeza, cara. Estou perdendo todas as minhas coisas.
3: A casa do Anderson, que também fica na rua Pombo Correio, foi invadida pela chuva. A casa dele também já tinha sido alagada outras vezes. A família precisa de ajuda.
10: Na verdade, nós nem pode ficar aqui. Só para dar um jeito de alugar uma casa, pagar um aluguel para nós e até nós resolver nosso problema. Não é o que faz. Nessa casa não pode morar mais. Enquanto os caras não resolver o problema da rua, esse problema vai ficar pro resto da vida aí.
3: Na rua Ipanema, o muro desabou e parte da via precisou ser interditada. A força da chuva também causou danos na UPA Brasília. Uma das enfermarias ficou alagada e os pacientes precisaram ser realocados para outros espaços. Mesmo com o transtorno, o atendimento continua. Segundo o levantamento da Defesa Civil, foram 21 alagamentos em Cascavel. 10 famílias tiveram as casas comprometidas, 15 pessoas estão desalojadas e, até o momento, são mais de 50 chamados. De acordo com o prefeito em exercício, todas as secretarias estão unidas em uma força-tarefa para atender as famílias afetadas.
11: Principalmente o IPC, que é dos projetos, a Rose Vacelay, que é a questão social, o Ney, que é o nosso coordenador da Defesa Civil, meio ambiente por questão de limpeza, Secretaria de Obras com todos os técnicos, os engenheiros e também uma força-tarefa. Agora não é cada secretaria, nós somos uma secretaria só, agora nós vamos trabalhar pela população e com certeza as maiores necessidades.
0: Coisa, né? Ô, Luizinho, sabe o que é triste, que dói isso? Que acontece isso só com aqueles que são mais simples, né? As pessoas
12: mais frágeis,
0: simples,
12: né?
0: Mais frágeis e leva, rapaz. É impressionante isso, viu? Enxurrada também atingiu o caso da rua Cardeal, em Cascavel. Del Rios conta.
13: Olha, Jorge, tem muita gente ainda contabilizando os prejuízos por causa daquele temporal na noite de terça-feira, ontem, né? Por isso mesmo, a gente veio conhecer mais uma família que está tentando limpar aí, retirar o que sobrou da destruição provocada pela enxurrada de ontem à noite. Vamos ver.
14: O Valdevino e a mulher Márcia ainda estão tentando limpar a casa invadida pela água. Móveis e eletrodomésticos foram atingidos. Este vídeo mostra os momentos mais críticos durante a noite. Vizinhos tentaram ajudar, mas nada conseguiu evitar que a água que vinha da rua invadisse a casa.
13: A família mora aqui neste local há 30 anos e, segundo os moradores, esta é a quarta vez que a água invade a residência. Mas desta vez a intensidade foi muito forte. Eles acreditam que perderam praticamente tudo que tinham dentro de casa.
14: O Valdevino acredita que o problema está na rua, que não tem escoamento suficiente para chuvas fortes, mesmo com as grandes bocas de lobo instaladas em toda a extensão da via.
15: É uma rua onde cai água de várias ruas nela. Infelizmente, esse trecho nosso aqui, que é a Avenida Cardeal, que fica entre a Pavão e a Galo da Serra. Essa rua aqui vira um... Não tem explicação.
0: Que coisa, né? E olha aqui em Toledo. O Aeroclube de Toledo destruído pela tempestade. David, diga aí.
16: As imagens depois da tempestade são impressionantes. Em poucos segundos, a força do vento transformou a área do aeroporto de Toledo em um verdadeiro cenário de destruição. Dos 10 hangares, olhando assim de cima, dá para ver que pelo menos 8 foram afetados. Alguns conseguiram sair até ilesos de maneira surpreendente. 12 aeronaves foram atingidas, algumas totalmente destruídas. Este instrutor do Aeroclube de Toledo, Aeroeste, conta que estava em sala de aula com 18 alunos, quando percebeu o temporal se aproximando após ver o clarão de um relâmpago.
17: Nós estamos aqui na parte superior do hangar do Aeroclube de Toledo. 18 alunos do curso de formação de piloto privado estavam aqui nesse espaço quando o temporal chegou. Não deu tempo de fazer nada, de retirar nada. Aqui, por exemplo, ó, livros, cadernos, os aviões que são utilizados durante as aulas, carteiras esparramadas, lápis, caneta, enfim. Não deu tempo de salvar nada, ainda está tudo aqui nesse espaço superior.
12: Eu percebi que então o vento estava muito forte. E aí eu interrompi a explicação, fui até o final da sala para fingir que eu ia pegar um café. Olhei para a janela e vi o contorno de um tornado. E aí já evacuei a sala. E nessa que a gente evacuou a sala, no primeiro lance de escadas, o telhado já foi, a parede da sala de aula já foi levada. Assim, foi coisa de 5 segundos. Se a gente esperasse 2 ou 5 segundos a mais, a gente morreria. Não sobrou nada do aeroclube.
17: A cobertura do aeroclube retorceu e parte caiu sobre 2 carros estacionados. Em apenas um hangar, tinham 6 aviões de pequeno porte. Um deles virou de ponta cabeça, literalmente. Com as estruturas completamente danificadas, dificilmente serão recuperados.
18: Uma cena de filme de terror, na verdade, né? A cena que nós presenciamos hoje, inclusive na estrada, chegando no aeroporto, é uma cena que nós nunca havíamos, né, visto ou presenciado, vivenciado, né? A gente também mora no interior, aqui em Toledo. Então, foi uma cena de filme de terror. E eu acho que esse local que nós estamos agora aqui, ele mostra tudo isso, né?
17: Paredes também caíram sobre os carros que estavam estacionados nos hangares. Vicente estava dentro de um container utilizado para alojamento e conta que o vento levantou a estrutura conectada à cobertura de um dos hangares.
19: Começou o vento e foi tudo embora. Na hora que eu abri a porta, já estava tudo destruído já.
17: A destruição foi muito grande mesmo. Quem voou na noite desta terça-feira no aeroporto de Toledo foram as estruturas metálicas que foram parar sobre a rodovia PR-182. A desse hangar só não foi mais longe porque as árvores não deixaram. Postes caídos, árvores foram arrancadas.
20: Eventos como esse, por mais que se está preparado, eles realmente nos impactam. Nos impactam de uma forma bastante assustadora, né? O que nós vemos acontecer no nosso aeroporto de Toledo aqui é algo inimaginável. Os nossos hangares foram praticamente todos destruídos. Alguns aviões dentro dos hangares foram jogados para cima de outros. Houve danos, avarias, né? O nosso pessoal da escola de aviação aqui sofreu muito. Estavam tendo aula, inclusive, naquele momento. Eram 30 pessoas que estavam lá tendo aula. Agora, a gente leva também para o nosso interior, né? Nós, se vocês olharem aqui na chegada do aeroporto, vocês veem os postes caídos na plantação, vocês veem a destruição que os hangares levaram para cima da pista.
17: Em frente ao aeroporto, um barracão foi ao chão, quase que por completo. Só 2 paredes resistiram. Era onde o Natan, piloto de automobilismo, guardava os carros de corrida dele e de amigos. Carros antigos, restaurados, de alto valor, ficaram debaixo dos escombros.
21: Aqui tinham alguns carros aí guardados, né? Alguns veículos antigos, do Andreoli aí também, que faz restaurações. Tinha alguns veículos de corrida aí que a gente utiliza. Eu tinha uma salinha que guardava ali os troféus das competições. E veículos em geral aí, era um espaço bem bacana aqui. Dava para fazer um churrasquinho, final de semana, e foi embora, né? Não sobrou nada. Foi simplesmente varrido pelo vento.
0: Natan, felizmente, né? Você e todos aí, que só bens materiais, né? Vocês estão todos aí para contar a história, porque olha o estrago que foi, né? Com essas imagens aéreas aí. Agradecer ao querido Márcio Pimentel pela sessão, porque foi assustador, como disse aí o nosso prefeito. E como disse o prefeito sobre o interior, os estragos foram grandes lá. Veja aí, 35 postes foram derrubados. O Jardel reporta.
22: Amanhã revelou o tamanho dos estragos causados pela tempestade no interior de Toledo. Alexandre trabalha em uma das propriedades atingidas e relata os momentos de tensão.
23: Tinha previsão de tinha bastante chuva forte, mas não temporal. Foi questão de segundos, só escutar o barulho e levantou tudo. Aí está o estrago agora.
22: O trabalho de restabelecimento da energia deve durar o dia todo.
24: Muitas propriedades com danos nos telhados, com problemas de água para os animais, com destruição das cortinas, proteção de vento para os animais. muitas árvores nas propriedades, que algumas caíram em cima de telhados também, e o principal dano na rede elétrica. É possível que nós tenhamos algumas regiões até uma semana sem energia até conseguir substituir toda essa rede, todos esses postes.
22: Em cerca de 30 minutos, o vento arrancou árvores, derrubou postes e destruiu casas e aviários. Barracões do Parque Tecnológico de Toledo também foram danificados. Nas rodovias, motoristas registraram materiais sendo lançados pelo ar. A possibilidade de novas chuvas preocupa quem mora nas regiões afetadas.
1: Fica preocupado, né? Vem de surpresa esse tempo, né? E estava limpo, de repente começou a trovejar ontem à noite e virou e o vento puxou e veio. Veio forte, né? A gente se preocupa com tudo, mas graças a Deus estamos vivos, né? E vamos...
22: Estações meteorológicas da região registraram ventos de até 112 km por hora em Toledo. Em caso de emergência, a orientação é acionar a Defesa Civil.
24: E todos que tiveram, de alguma forma, algum dano, seja na lavoura, seja numa estrutura física, seja num trator, num carro, que ele procure a Secretaria da Agricultura para fazer o registro disso. Todos os danos, seja em lavoura, seja em estruturas físicas de criação, tem que ser registrado na Defesa Civil, para que o seguro possa dar cobertura.
0: Que coisa, né? Depois do intervalo, a gente vai mostrar mais problemas que aconteceram com a chuva. Já já a gente volta em mais de Foz do Iguaçu, 23 graus agora na capital do turismo paranaense.
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0: Luizinho, a coisa não tá fácil. Nem voar não dá mais. Você viu, o copiloto tentou matar o piloto? Esfaquear o piloto.
1: Você já imaginou?
0: Ah, isso. Rapaz.
1: No ar?
0: Os caras no ar. Pá. Que isso. É melhor nós andar aqui no chão mesmo, com o nosso carro.
1: Já é perigoso, imagina.
0: A nossa câmera lá que mostra Carlos Gomes indo lá para a União Oeste, movimento, hein? Movimento. E também lá para Rio da Paz. Ó. Quem passa direto vai para Rio da Paz. E a nossa câmera que mostra a Praça do Imigrante, aí, Avenida Brasil. Ô Luizinho, vamos lá no portal saber da Alexandra quais são as notícias do KTV.com, que teve muito material sobre esse temporal que afetou muitas cidades aqui. Olá, Ali, diga aí.
2: Oi, Jorge, boa noite. Boa noite para quem está com a gente no EPC desde ontem à noite, né? Na verdade, começou de tarde, com alguns registros de vento forte na região, mas aí no decorrer da noite, realmente, uma verdadeira enxurrada, né? Informação chegando e, enfim, muitos casos tristes realmente aí que marcaram o nosso dia. E tem muito conteúdo ainda chegando, conforme vai passando as horas, aí a gente tem novas informações, novos registros, como esse caso de Bragantina. Ontem a gente mostrava por aqui, a gente tinha um registro de um vídeo e hoje um relato de um morador. A repórter, nossa repórter, a Gabi Lira, conversou com essa família de Bragantina, onde teve esse temporal, esse registro durante a tarde. Em Bragantina não tem um radar do CIMEPAR para oficialmente, né, confirmar como foi essa rajada de vento. O que tem é perto, em Assis, a rajada não foi tão forte assim, mas causou um enorme prejuízo. Esse agricultor, ele mandou vídeos, né, para a gente, da família Lengert. Eles foram atingidos aí numa área que eles plantaram há mais ou menos 11 dias. Eles já tinham plantado soja, foi ali uma grande área ali devastada, né, um prejuízo aí que eles acreditam aí de 40 mil, que eles vão ter que replantar. Alguns alqueires ali que foram afetados. Então, bastante triste o cenário. Certamente tem mais produtores aí que passaram por isso nas últimas horas ali na região de Assis e Palotina. Em Toledo, tem uma cena de um carro que invadiu nessa tarde ali um estabelecimento. Se envolveu num acidente e acabou batendo, né, numa loja. Então, teve aí estragos, envolveu um Chevrolet Estrada e também um Fiat Estrada e um Chevrolet Celta. Esse acidente foi no Jardim Panorama 2. Então, um dos carros foi parar e acabou causando um enorme prejuízo para esse estabelecimento comercial. Teve uma condutora que ficou ferida. Nada grave, mas mais mesmo realmente essa cena e esse estrago aí que causou no prédio. E outra cena bastante polêmica que foi registrada hoje de manhã é um acidente, mais uma vez, envolvendo um carro elétrico, uma moto elétrica. Só que a polêmica é o seguinte, todo mundo sempre fala, né, que o pessoal que anda com motinho elétrico, os autopropelidos aí, andam com bastante descuido, sem equipamentos de segurança. O que essa cena chamou a atenção é que o motorista de um carro que estava estacionado abriu repentinamente a porta e acabou provocando esse acidente aí envolvendo essa mulher que estava na moto elétrica. Ela precisou de atendimento e foi levada para a UPA. Mas tá lá, um monte de comentário no nosso Instagram aí sobre o comportamento, né? Tanto de quem anda de moto elétrica, quanto o comportamento do motorista ali, que realmente não prestou atenção, abriu a porta repentinamente e provocou o acidente. Tem o flagrante no KTV.com e quem acessar o Instagram pode comentar à vontade aí, dar a sua opinião sobre o que achou desse acidente, Jorge.
0: Obrigado, Ali. Olha, ainda sobre o dia de ontem, cerca de 2 mil imóveis ficam sem energia na região da Vila C, em Foz do Iguaçu, depois do temporal. Renan vai trazer os detalhes.
3: Jorge, a chuva, né, essa tempestade, na verdade, atingiu a região aqui da fronteira, trazendo alguns estragos. De acordo aí com a Defesa Civil, foi uma tempestade local convectiva vendaval. Isso, na prática, gente, é um pacotão aí de tempestade que cai bem rapidamente, mas também que causa aí todo tipo de estragos. Estragos esses que foram registrados ali no bairro da Vila C, que é um bairro afastado daqui de Foz do Iguaçu, principalmente na rua Goiânia. Três árvores que ficam numa espécie de praça ali, elas caíram por conta dessa tempestade. Os galhos atingiram a fiação elétrica, pelo menos quatro postes foram atingidos, deixando toda a região ali sem a devida energia elétrica. No mesmo bairro, ali, uma quarta árvore também caiu, que já fica na rua Campo Grande, tá? Deixando também transtornos ali para os moradores. e também no outro bairro que fica afastado daqui da região central de Foz do Iguaçu, que é o Lagoa Dourada, uma família que vive numa região de invasão, ali por conta da tempestade, né, de ventos chegando superior à casa de 50 km por hora, aí 46 milímetros também acabou atingindo ali a casa dessa família, e seis pessoas da mesma família, elas tiveram que deixar a casa delas e foram levadas para um abrigo aqui em Foz do Iguaçu. E não tem a previsão para elas retornarem ali para casa. Realmente, de fato, um grande susto. A Defesa Civil informou que Foz segue no alerta laranja para próximas tempestades, né, nas próximas horas aqui na região da fronteira. Jorge, é com você.
0: Obrigado, Renan. E a chuva também causou estragos e alagamentos em diversas cidades da região. Del Rios faz um balanço aí para a gente.
4: A forte chuva provocou alagamentos, enxurradas e estragos em diferentes pontos de Capitão Leônidas Marques, no oeste do Paraná. A Escola Municipal Leonel Brizola foi atingida pela chuva e as aulas da manhã desta quarta-feira foram canceladas. Diversas residências foram atingidas. Também foram registrados alagamentos nos bairros Santa Clara e no loteamento Padovani. Em São Miguel do Iguaçu, vídeos mostram a água barrenta invadindo residências. Em uma das casas, moradores registraram o ponto por onde parte da água invadiu o imóvel. Próximo a uma das portas, o fluxo entrou com tanta força que formou uma correnteza em direção a todos os cômodos. Em alguns momentos, pequenas ondas podem ser observadas dentro da própria casa, demonstrando a intensidade e a continuidade do fluxo de água. A enxurrada atingiu diversos ambientes em várias residências em São Miguel do Iguaçu. A cidade foi uma das mais atingidas pelas fortes chuvas durante a noite de terça-feira. Mais de 100 pessoas estão abrigadas no ginásio de esportes da cidade. Em Maripá, além da chuva, o vento também deixou um cenário de destruição. A comunidade 5 de outubro foi a mais afetada. O Clube Aliança teve o salão social destruído, paredes derrubadas e a cobertura arrancada. A comunidade fica entre Maripá e Assis Chateaubriand. Em Umuarama, um homem morreu após ser atingido pela queda de uma estrutura durante o forte temporal que atingiu o município, no noroeste do Paraná. O acidente aconteceu em um clube de campo, na área de uma quadra de tênis. Durante as fortes rajadas de vento, parte da estrutura cedeu e atingiu a vítima. Equipes de socorro foram mobilizadas e realizaram tentativas de reanimação. Apesar dos esforços, o homem não resistiu aos ferimentos. Outra pessoa ficou ferida, mas não corre risco de morte.
0: E a Defesa Civil atualiza os atendimentos do temporal em Cascavel. O Leandro vai contar aqui pra gente.
5: Jorge, nas últimas 24 horas, mais de 70 chamados foram atendidos pela Defesa Civil de Cascavel e 15 pessoas ficaram desalojadas no município.
6: Os números ainda seguem em atualização, pois quase 24 horas após o temporal, ainda há moradores buscando auxílio da Defesa Civil.
7: Nesse presente momento, passamos de 70 chamados, 70 ocorrências atendidas, entre elas questão de entrega de lonas, telhas, destelhamentos parciais, né, que ocorreram, acabou molhando essas residências, então o pessoal pediu a telha. E agora, na sequência, já iniciamos também a entrega de telhas. E também tivemos diversos alagamentos. Né? Então, os alagamentos permaneceram naquela faixa de 23 chamados de alagamentos. E entre esses alagamentos, tivemos algumas residências que acabaram sendo destruídas parcialmente, né, outras totalmente, muitas quedas de muro e algumas pessoas desalojadas, né, que já estão sendo acolhidas pela assistência social. Nós levantamos ontem em torno de 15 pessoas que estavam nessas residências que ou teve parte da residência destruída.
6: Com amigos e familiares por perto, Nenhuma das 15 famílias precisou ser encaminhada para abrigos públicos. Tudo foi muito rápido. Em pouco mais de uma hora, choveu mais de 56 milímetros em Cascavel. E a velocidade dos ventos atingiu cerca de 51 km por hora.
7: Nós tivemos 56,4 de milímetro em um período de 1 hora e 30 minutos. Isso é considerado pela estatística de um volume muito alto, né, por esse espaço de tempo. E isso pode provocar, né, essa erosão, essa enxurrada que ocasionou mesmo nas partes altas do bairro, principalmente da região floresta.
6: Outro problema que o temporal trouxe é a interrupção do fornecimento de energia elétrica em todo o estado. Em nota, a Copel informa que suas equipes seguem mobilizadas em todo o Paraná para reparar os danos causados pelos temporais e restabelecer o fornecimento de energia aos consumidores afetados. Até o momento, a companhia já recuperou o fornecimento para cerca de 74% dos clientes impactados. Neste momento, cerca de 67 mil unidades consumidoras permanecem sem energia. A região oeste concentra o maior volume de atendimentos em andamento, com cerca de 33 mil domicílios desligados. Os municípios com maior número de clientes sem luz neste momento são Nova Aurora, com 4.200 unidades consumidoras, Toledo, com 3.300, São Miguel do Iguaçu, com quase 3.000, e Assis-Chateaubriand, com 2.800... Não, São Miguel do Iguaçu, com 2.900 unidades, Assis-Chateaubriand, com 2.800, e Medianeira, com 2.700 imóveis no escuro. A Copel informa que os trabalhos seguirão até que todos os clientes sejam atendidos.
0: O editor não gosta muito do Leandro, hein? O Macopel pegou uma fase ruim, hein, cara?
8: Que fase?
0: É chuva e tal. E o Maurício, você viu que o Maurício tá cuidando da Copel, hein?
8: Tá cuidando.
0: Olha, o Luizinho, eu tava lendo aqui nas páginas, cara, é uma coisa assim que é assustador. A Polícia Federal tá investigando o Willer Tomás de Souza.
8: Quem é?
0: É um cara que em 18 meses, de janeiro de 2025 a julho de 2026, é um advogado que apostou 6 bilhões e 600 milhões de reais.
8: No quê?
0: Aposta online. E teve um prejuízo de 188 milhões. Ele com a casa de apostas Blaze, que patrocina a influenciadora Virginia Fonseca e o Neymar. Ele entrou com processo contra a casa de apostas. Quer dizer, ele apostou pouco, hein, cara?
8: Apostou bastante e perdeu pouco.
0: É.
8: Hã?
0: Que coisa. De acordo com a defesa, a principal causa das perdas dele foram as mesas de cassino online que admitiam apostas de até 500 mil em rodadas que duravam 30 segundos. Quer dizer, o cara em 30 segundos perdia 500 mil reais. E apostou 6 bilhões e 600 milhões. Ele realizou em 18 meses... 2.145 depósitos na casa de apostas. É mole, não? E, por outro lado, Luizinho, uma informação interessante aqui, que também está nas páginas aqui, que é o seguinte. Desde que saiu a medida provisória do governo proibindo as bets, de sábado até hoje, as movimentações pelo Pix caíram 10%. Olha o volume, hein? A Receita Federal inicia testes de um sistema de identificação biométrica pela palma da mão na Ponte Internacional da Amizade. O Renan vai reforçar o que a gente já falou ontem.
9: Olha, Jorge, aqui a Receita Federal ela tá inteligente, vamos dizer assim. E a pergunta que as pessoas fazem logo de primeira é se todas as pessoas que passarem aqui a pé, elas vão ter que fazer o registro. E a resposta... é sim, tá? Absolutamente todas as pessoas vão ter que registrar a sua passagem. Mas nesse primeiro momento é apenas ali uma questão experimental para saber se o equipamento vai dar conta do volume de todas as pessoas que passam por aqui. Vamos fazer um teste para saber como que isso aí funciona na prática? Aqui, ó, na palma da minha mão, eu vou fazer aqui a leitura dela no equipamento. Você se posiciona a sua mão aqui e depois de alguns segundos... pronto, aí já acaba tendo a sua liberação. Tá aqui, ó, passagem liberada. Neste equipamento, especificamente falando, ele é uma passagem para pessoas que não estão levando mercadoria. Se você estiver levando a sua mercadoria dentro da cota, aí você vai informar aqui também a esse equipamento, informando que você está levando a mercadoria. E sim, a partir desse momento, você está sendo monitorado para poder respeitar a cota de 500 dólares. Se você passar depois, o equipamento vai entender que você não está respeitando aí essa cota. Os auditores fiscais vão fazer a abordagem de você para poder realmente saber se você está falando a verdade ou não. Algumas pessoas vão passar por aqui e não fazer essa informação? Podem fazer isso também, mas claro que os auditores fiscais têm essa expertise para identificar as pessoas que estão tentando burlar o sistema e não fazer a identificação. Neste primeiro momento é apenas um teste, mas depois vai ser passado para as motos, para os ônibus e também para os carros, né? Os veículos que passam por aqui todos os dias aqui na Ponte Internacional da Amizade, na aduana brasileira. E tem realmente esse objetivo, identificar quem são essas pessoas que passam por aqui absolutamente todos os dias. Novidade esta que já foi implementada e vai ser aprimorada também ao longo dos próximos dias. Viu, Jorge? É com você.
0: Obrigado, Renan. Fala, Luizinho, o que você estava querendo falar? É a Ponte da Amizade, a nossa ponte. É por aí, agora vai ter esse controle aí. Luizinho, tem uma polêmica ontem que um telespectador mandou aqui uma crítica para a gente, porque nós estávamos falando da velocidade dos ônibus, e ele falou, não é possível, vocês estão desinformados, os ônibus não podem passar de 60, e 60 é uma boa velocidade,
8: trava,
0: com aquele peso, né?
8: É.
0: E que os ônibus têm bloqueio e tal. Pois é, ônibus elétrico tem controle digital de velocidade em Cascavel, mas bloqueio será que tem? Conta aí, Leandro.
5: Jorge, estamos aqui no eletroterminal, onde são abastecidos os ônibus elétricos de Cascavel. Mas, afinal de contas, como é que funciona? Existe mesmo esse limitador de velocidade? Ele chega a bloquear o caminho dos ônibus ou algo parecido? Vamos entender nesta reportagem.
6: Uma mensagem chegou ao EPC informando que os ônibus elétricos do transporte coletivo de Cascavel têm limitador de velocidade.
0: Os ônibus elétricos, que não pode fazer esse comentário... Viu, 40, 50, 52, uma velocidade com peso daquele, se pegar, né? Ele falou que a gente não pode fazer esse comentário sem ter conhecimento que o ônibus do elétrico não anda mais que 52. E o combustão é 60 por hora e bloqueia também. Vamos saber isso, o Josimar.
6: Mas será que tem mesmo? Procuramos a Transitar, a autarquia responsável pela fiscalização do transporte público do município. Segundo o presidente, há um aviso ao motorista que a velocidade está próxima ao limite. É esse sinal do lado direito do contagiro. Cabe ao profissional manter ou reduzir a velocidade.
10: Nós temos a possibilidade de parametrizar, ou seja, igual o piloto automático dos veículos, onde você estabelece ali uma velocidade 80 ou 120, no caso aqui dos ônibus, nós estabelecemos 55. Esse 55 km por hora, ele alerta o motorista de que está próximo de 60 km por hora, né? Se ele ultrapassar esse 55, ele aparece no painel. Porque no caso dos ônibus elétricos, ele é um painel digital, onde temos lá a telemetria e ali ele vai acusar para o motorista. Por quê? Porque nós temos os ônibus elétricos nas canaletas, que é na Avenida Brasil e também na Tancredo Neves. E nessas canaletas nós temos em alguns pontos a velocidade da via que é 40 km por hora. Mas a maioria da via é 60 km por hora.
6: Já os ônibus movidos a diesel não têm esta tecnologia. Eles possuem o velho e bom tacógrafo, aparelho instalado no painel do veículo que registra de forma contínua a velocidade, a distância percorrida e o tempo de trabalho do motorista.
10: A forma de nós fiscalizarmos ou de acompanharmos a velocidade dos ônibus, seja dos elétricos ou seja também dos ônibus a combustão, é através do tacógrafo. Então fica registrado a velocidade desses ônibus em qualquer local que eles passarem e a qualquer momento nós podemos solicitar os tacógrafos e identificar se o ônibus está dentro da via. Nós temos acompanhado aí os ônibus de forma geral e eles não têm ultrapassado a velocidade acima de 60, conforme comprova os tacógrafos que nós temos analisados. E os elétricos têm sim essa possibilidade e nós também estamos acompanhando que eles estão trabalhando, estão dirigindo dentro da velocidade da via. É uma responsabilidade do motorista, é uma obrigação dele.

0: no trânsito.
1: Diariamente eu recebo reclamações de excesso de velocidade e isso gera pedidos de quebra-mola, gera pedidos de semáforo, de redutor de velocidade e até de radares. Então, nós estamos avaliando e estudando a possibilidade, isso é um estudo que a engenharia vai trabalhar junto com o trânsito, medindo a velocidade dessas vias, para avaliar se devemos trabalhar em algumas vias com 50 km por hora ou 60. Será que 60 km por hora é uma velocidade muito alta? O segredo para todos nós, e eu também sou motorista, e todos que nos acompanham são motoristas, é respeitar a sinalização de trânsito. Ela existe um porquê, até porque a cor, porque aquela velocidade, tudo isso não é aleatório, não sou eu que decido. Isso tudo é baseado em estudo da engenharia de trânsito, junto com o pessoal que faz a fiscalização de trânsito, para que consigamos utilizar os melhores dispositivos e trazer segurança para aqueles que possam estar ali, né, se deslocando de um ponto ao outro.
2: Perfeito, Zurek. Respeitar a sinalização de trânsito, o motorista do ônibus respeitar o que está dito ali, né? Passou de tal velocidade, não pode. Mas que não tem bloqueio, não tem.
3: Não tem, claro, bloqueio, né? Não tem nada. E outra coisa, Jorge, ao longo da Avenida Brasil, por exemplo, tem várias velocidades ali inseridas.
2: A matéria diz isso, 40, 60.
3: 60, né? Tem que então, respeitar
2: tem que
3: isso.
2: Tem que respeitar a sinalização, né? Porque senão acontece isso. Mas o detalhe era que o telespectador informou que a gente estava falando errado porque tem bloqueio. Não tem bloqueio, tem a orientação que não deve passar, né?
3: É.
2: E que ele vai, por certo, ser divertido e tal. Mas o importante é respeitar a sinalização de trânsito. Eu convido você para este domingo, ao meio-dia, um jornal especial sobre as eleições, e a partir das 5 da tarde, a nossa apuração tradicional já, né, de tantas eleições. E também, ó, tem uma cola aí que é bom você se lembrar, né? O primeiro voto que você vai fazer é para deputado federal. Você vai lá com um número, você tem que saber o número do seu candidato, né? E você tem que depois digitar o número do seu deputado estadual. Eu acho um absurdo colocar distrital, porque aqui não tem distrital. Distrital é quando é em Brasília, Distrito Federal. Então o primeiro é o deputado federal, o segundo é o deputado estadual, o terceiro é o senador, a primeira vaga, o terceiro, quarto voto é o senador, segunda vaga, depois é governador e depois é o presidente da República. Né? O que a gente fala, Luizinho, que tem muito voto nulo. Mas não é porque a pessoa anula porque quer, né? Alguns sim, mas a maioria é porque não sabe votar, né? Vamos falar. Porque, Luizinho, é muito voto.
3: É muito voto.
2: Muito voto. Tem que levar uma colinha.
3: Tem que levar. Não adianta.
2: Porque
3: dá um branco ali e acabou.
2: Você chega lá, mistura alhos com bugalhos e acaba, né?
3: Até porque não tem relação de candidatos na urna.
2: Exatamente.
3: Fica na parede do lado de fora.
2: Pelo número também de candidatos, né?
3: Número de candidatos é número variado.
2: Agradeço a audiência na KTV FM. Convido para estar conosco amanhã. A gente vai continuar na TV e nas plataformas digitais.

0: Em Brasília, 19 horas. Em Brasília, 19 horas.
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2: Olá, boa noite.
0: Boa noite para você que nos acompanha em todo o país.
2: Quarta-feira, 30 de setembro de 2026.
0: Vamos aos destaques do dia.
2: Centro Nacional de Proteção à Criança e ao Adolescente vai centralizar notificações de crimes na internet.
0: Plataformas deverão comunicar situações de risco iminente ou em andamento em até 12 horas. Graziela Mendonça.
3: Portaria também autoriza a criação de uma força integrada para combater o crime organizado no ambiente cibernético.
2: Mudanças nas receitas médicas controladas.
0: Uma nova regra da Anvisa autoriza os médicos a emitirem as receitas de forma totalmente digital.
2: A partir de hoje, as vigilâncias sanitárias locais passam a usar um sistema único integrado em todo o Brasil. Cleide Lopes.
4: O novo sistema foi criado para centralizar a gestão na prescrição de medicamentos sujeito a controle especial.
0: Está chegando o Dia das Crianças.
2: E você já sabe o que vai dar de presente?
0: Na hora de escolher um brinquedo, fique de olho nas dicas do Inmetro para garantir diversão com segurança. Pablo Mundim.
5: Do Inmetro orienta os pais a verificarem a presença do selo de

0: certificação da conformidade antes da compra.
1: Hoje na apresentação da Voz do Brasil, Luciano Seixas e Mariana Júnior.
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1: A Justiça Federal determinou medidas para a proteção de crianças e adolescentes na plataforma Discord.
2: O pedido foi feito em ação da Advocacia Geral da União, acatada pelo Judiciário.
1: A ferramenta de comunicação terá que adequar o monitoramento da plataforma, verificação de idade e de controle parental, entre outras medidas.
3: Na ação que foi acatada pela Justiça Federal, a Advocacia Geral da União sustenta que a plataforma Discord apresenta falhas nos mecanismos de verificação de idade e de proteção aos usuários contra riscos graves, como os que culminaram na morte de uma adolescente de 13 anos em julho deste ano. A ferramenta de mensagens instantâneas e comunicação deverá cumprir agora uma série de determinações judiciais, entre elas, adotar medidas para impedir a recriação de servidores, canais e comunidades removidos e o retorno de usuários banidos ou suspensos. O Procurador Nacional de Defesa e Democracia da Advocacia Geral da União, Rafael Ramos, ressaltou que as medidas estabelecidas pela Justiça estão previstas na legislação brasileira, com destaque para o Estatuto da Criança e do Adolescente Digital.
4: Então, esse quadro ele já vinha se agravando e o que acontece? O Brasil hoje ele tem uma legislação específica, né, para proteção de crianças e adolescentes no ambiente digital, chamado ECA Digital. Então nós, essa foi a grande base, digamos, da nossa ação, foi exigir que se fossem cumpridos determinações que já constam em lei, mas que infelizmente não estavam sendo observadas especificamente nessa plataforma.
3: De acordo com a decisão judicial, as contas de crianças e adolescentes até 16 anos devem estar vinculadas às contas de seus responsáveis legais. A plataforma de Discord também deverá adotar medidas de proteção e ferramentas de supervisão parental, incluindo o controle das interações. A decisão ainda determina que o Discord crie protocolo para situações de extorsão sexual envolvendo crianças ou adolescentes. Rafael Ramos, da Advocacia Geral da União, explicou que essas plataformas já têm ferramentas para coibir esses tipos de crimes.
4: Há mecanismos nas formas de detecção, seja por vídeos, seja por ícones, seja por textos, seja por chamados metadados, né, correlações de comportamento de determinados usuários conversando com outros, os chamados sinais, né? Esses marcadores, as empresas têm condição de fazer esse acompanhamento e é uma avaliação de risco, né?
3: O Discord também deve comprovar a capacidade de operar em língua portuguesa para segurança, moderação e recebimento de denúncias no Brasil. Caso não cumpra a determinação judicial, a plataforma ficará sujeita a multa diária de R$100 mil. Reportagem Luana Karen.
2: O Google removeu do YouTube 46 canais e 11 vídeos criados por meio de inteligência artificial com falsos médicos para disseminar desinformação, promessas de curas e tratamentos sem comprovação científica.
1: Outros 32 canais e 4 vídeos já estavam disponíveis quando a notificação chegou à empresa. 2 canais foram desmonetizados.
2: Segundo o Google, os canais foram excluídos por violações às políticas da plataforma, fraude e roubo de identidade.
1: O pedido para retirada do conteúdo foi feito pela Advocacia Geral da União.
2: Centro Nacional que vai centralizar notificações sobre possíveis crimes cibernéticos contra crianças e adolescentes.
1: A estrutura ligada à Polícia Federal vai receber, analisar e encaminhar os casos às autoridades responsáveis.
2: Saiba mais com Graziela Mendonça.
5: O Ministério da Justiça e Segurança Pública publicou uma portaria que estabelece como serão recebidas e encaminhadas as notificações sobre possíveis crimes contra crianças e adolescentes no ambiente digital. A Polícia Federal vai centralizar esse trabalho por meio do Centro Nacional de Proteção à Criança e ao Adolescente. As empresas de tecnologia deverão comunicar situações de risco crível, iminente ou em andamento em até 12 horas. Casos onde há indícios de material de violência contra criança e adolescente terão prazo de 72 horas ou de até 7 dias, dependendo da ocorrência. A empresa também terá que retirar o conteúdo do ar imediatamente e guardar o material e os registros necessários para ajudar nas investigações. Os relatórios serão analisados e encaminhados às autoridades responsáveis, como as polícias, o Ministério Público e a Agência Nacional de Proteção de Dados. A portaria também autoriza a criação de uma força integrada para combater o crime organizado no ambiente cibernético, inclusive casos de violência sexual contra crianças e adolescentes. Graziela Mendonça para a Voz do Brasil.
2: Autoridades brasileiras se reuniram hoje com o representante de comércio dos Estados Unidos para mais uma tentativa de diálogo sobre as tarifas impostas pelo governo norte-americano.
1: Com presença do ministro do Desenvolvimento, Indústria, Comércio e Serviços, Márcio Elias Rosa, e do ministro das Relações Exteriores, Mauro Vieira, o encontro ocorreu durante a reunião de ministros do comércio do G20, grupo que reúne nações desenvolvidas e emergentes, e também a União Europeia e a União Africana.
2: Durante a reunião, os ministros reafirmaram a disposição do Brasil de avançar nas soluções que afetam o comércio bilateral.
1: O governo norte-americano deve encaminhar nas próximas semanas um documento com uma proposta para possível acordo, como explica o ministro do Desenvolvimento, Márcio Elias Rosa.
6: Apresentamos de novo para eles nossos argumentos, quão injustas e indevidas são as tarifas que são impostas ao Brasil na atualidade e a necessidade de superá-las. Eles assumiram o compromisso de nos encaminhar nas próximas semanas um documento das discussões daqui para frente. Conseguimos alcançar um ponto de convergência. É necessário que tenhamos um escopo definido para aquilo que possa vir a ser no futuro um acordo comercial entre Brasil e Estados Unidos.
2: Mais de 3 mil moradias poderão ser construídas em 13 estados a partir da destinação de 28 imóveis da União para projetos habitacionais.
1: Os imóveis são prédios para serem revitalizados ou terrenos para construção de moradias localizados em 12 estados e no Distrito Federal.
2: São Paulo é o estado com maior número de concessões. São 7 para a construção de 1.325 unidades.
1: A ministra da Gestão e da Inovação em Serviços Públicos, Esther Dweck, que fez a entrega nesta quarta-feira, comentou a iniciativa.
7: A gente conseguiu mapear vários imóveis, terrenos ou prédios que tinham um potencial de habitação e colocamos à disposição a partir de um edital específico da Minha Casa Minha Vida Entidades com a oferta desses imóveis. E a partir disso houve todo o processo de seleção. São várias etapas, né? A seleção já foi anunciada alguns meses atrás, mas agora é uma etapa importantíssima que nesses 28 imóveis a gente faz a cessão do direito real de uso, que é justamente para começar agora o processo de, se for um prédio, de fazer o retrofit, se for um terreno, começar a construção.
2: Populações de comunidades quilombolas de todo o país passam a ter atendimento dentro do Sistema Único de Saúde com foco em necessidades específicas.
1: Já estão valendo as regras da nova Política Nacional de Saúde Integral da População Quilombola.
2: A medida tem o objetivo de combater as desigualdades históricas no acesso aos serviços e garantir direito à saúde nesses territórios.
8: Política de proteção à saúde da população quilombola avança com a assinatura da portaria que institui a Política Nacional de Saúde Integral da População Quilombola no último dia 15 de setembro. A norma é mais um passo na atenção integral e para o enfrentamento das desigualdades em saúde da população quilombola. Com a portaria publicada, a política de saúde será integrada ao SUS. Agora, ela será implementada nos territórios. Para isso, é preciso elaborar o Plano Operativo Nacional, que deverá detalhar prioridades, metas, indicadores, responsabilidades e mecanismos de acompanhamento e avaliação. A norma garante ainda que o reconhecimento da população quilombola para fins de atenção à saúde independe da situação de regularização fundiária ou de titulação do território. Daniele Popov para a Voz do Brasil.
1: O subsistema de saúde indígena, responsável por atender os povos originários diretamente nas comunidades e aldeias, está completando 27 anos.
2: É por ele que são realizados, por exemplo, mutirões de atendimento para consultas e exames.
1: A experiência foi levada recentemente por uma comitiva brasileira ao México, país que pretende adotar modelo semelhante no Sistema Único de Saúde.
2: Nós conversamos sobre tudo isso com a secretária especial de saúde indígena, Lucinha Tremembé, hoje mais cedo. Acompanhe. secretária, bem-vinda à Voz do Brasil. É um prazer ter a senhora conosco. A senhora participou, né, secretária, da comitiva brasileira que esteve no México apresentando o nosso modelo aí de saúde indígena. Conta pra gente, então, o que o Brasil mostrou aos mexicanos e por que esse encontro aconteceu?
9: Eu que agradeço o convite. Sim, estive compondo a comitiva do ministro na semana passada e a gente foi apresentar o SUS, o Sistema Único de Saúde. O México vai implantar, vai ser o segundo país que vai implantar um sistema único de saúde, né? Assim, a exemplo do nosso SUS. E a gente também apresentou o nosso SASI-SUS. Que já é uma, se o SUS já é uma iniciativa, algo que é único, imagina um subsistema específico para os povos indígenas. Então a gente fez essa apresentação e saímos de lá com vários compromissos, inclusive de compartilhamento de mais informações, que o México ficou muito interessado de também implantar algo semelhante a um subsistema. Eles disseram que não do formato, porque realmente como vai ser um sistema único agora lá, seria, eles disseram, não, a gente não vai fazer algo tão grande, mas ter uma secretaria, aliás, um departamento que vai tratar de todas as políticas e a saúde estará dentro.
1: Pois é, assim como o Brasil, o México é um país com uma população indígena grande e com grande influência em diversas áreas da sociedade, né? A troca de experiências com mexicanos pode nos ajudar? De que forma?
9: Pode sim. A gente até falou isso na nossa apresentação, que a gente tinha muitas... algo muito parecido, que era a população, evidentemente, né? A gente tem população indígena aqui, tem população indígena lá, e a gente tinha coisas distintas que a gente poderia se compartilhar. No caso do Brasil, a gente tem um subsistema específico hoje, que já atua com política específica para a assistência à saúde dos povos indígenas do Brasil, e o México, mesmo não tendo um subsistema, mesmo não tendo no sistema único, mas eles atuam com a medicina tradicional. Então, eles têm várias estratégias, várias expertises, experiência. Inclusive, eu tive a oportunidade de ir visitar um dos centros tradicionais, muito interessantes. Trabalham com parteiras tradicionais, trabalham com a medicina alternativa. Então, isso é que a gente quer agregar entre os dois países.
2: Vamos falar um pouquinho, secretária, dos mutirões de atendimento à saúde indígena. Então, a gente teve um agora sobre os Yanomami, né? Com consultas, exames especializados lá na terra indígena Yanomami. A CESAI tem feito ações assim em outras terras indígenas também. Como é que são os resultados desses mutirões?
9: Sim, sim. A CESAI tem feito, fez um cronograma para fazer mutirões em vários DSEIs de todas as regiões do Brasil.
2: DSEIs são os distritos de saúde indígena, né?
9: Isso, os distritos sanitários especiais indígenas. Nós temos 34 no Brasil. Então, a gente fez um cronograma que abrangesse aí todas as 5 regiões do Brasil, olhando principalmente para a fila de espera e para o que os mutirões iriam ofertar. Saúde da mulher, a oftalmologia, exames. Então, a gente olha para essa fila e aí a gente organiza esse cronograma. A gente já fez em vários outros de 6. Agora, a gente encerra amanhã. Hoje a gente está encerrando no Yanomami, trazendo aí várias estratégias para um território que a gente tem um primeiro centro de referência também, que inclusive a ação está sendo realizada nesse centro de referência no meio da Amazônia.
1: Como a senhora falou, né, tem ocorrido ações específicas para a saúde da mulher também, inclusive com rastreio de câncer de colo de útero. Essas ações costumam ser bem recebidas pelas indígenas? Os mutirões ajudam a prevenir e tratar doenças?
9: Muito bem recebido. A gente tem, eu tenho participado inclusive de algumas ações, tenho ido lá, conversado com as lideranças, com os profissionais, e o quanto a gente sai satisfeito de ouvir dos usuários que estão lá, deles terem recebido o serviço, e isso mitiga realmente o tempo de espera, mas também deles estarem saindo de suas aldeias para poderem ir para a cidade grande, que é esse o propósito também da gente levar assistência para dentro desses territórios, para que eles se desloquem menos ainda para as cidades grandes.
2: Agora, o Sistema de Atenção à Saúde Indígena está completando 27 anos, né, secretária? Ao longo desse período, o que a senhora destacaria como as políticas mais importantes e os aprimoramentos que ocorreram aí nessas quase 3 décadas?
9: nosso subsistema de atenção à saúde indígena, 27 anos. A gente olha para trás e vê realmente que é muito tempo e que temos muitos avanços, né? O subsistema foi realmente um grande avanço de ter se criado um subsistema específico dentro do Sistema Único de Saúde, porque mesmo o nosso Sistema Único de Saúde, ele traz a integralidade, a universalidade, mas a gente olha para a questão da equidade. Então, por isso que foi pensado, trazido, né, ser criado um subsistema, e aí esse subsistema, ele trouxe políticas específicas, embora que a gente aplique os programas que usuais do Sistema Único de Saúde, mas quando eles são aplicados dentro dos territórios indígenas, eles trazem um outro formato.
10: Só tem adaptações, né?
9: Adaptações, porque aí eles se adapta a questões territorial, a questão cultural, a forma de organização dessa população. Então, isso já é um diferencial muito grande. Não é à toa que é uma saúde diferenciada, que tem um subsistema específico para isso.
1: Muito bem, nós conversamos com a secretária de Saúde Indígena do Ministério da Saúde, Lucinha Tremembé. Muito obrigado por sua entrevista aqui à Voz do Brasil.
9: Eu que agradeço.
2: Receitas de medicamentos que até então eram emitidas apenas em papel, agora também poderão ser feitas de forma digital a partir desta quarta-feira.
1: A novidade faz parte de uma nova etapa do Sistema Nacional de Controle de Receituários da Anvisa, que passa a oferecer funcionalidades para a emissão e o controle digital das receitas.
2: A mudança amplia as opções de prescrição e mantém o controle sobre medicamentos sujeitos a regras especiais. Confira na reportagem.
11: Algumas receitas que antes eram feitas somente em papel, agora também poderão ser emitidas eletronicamente. A mudança não significa o fim das receitas físicas, nem torna obrigatória a versão digital. A nova etapa amplia as opções de prescrição nas farmácias e drogarias. Entre as principais novidades está a emissão eletrônica das notificações de receita, como as de cor azul e amarela, que eram emitidas somente em papel. O analista de pesquisa João Paulo Ribeiro conta que foi atendido em uma teleconsulta e recebeu uma receita eletrônica e fala sobre as vantagens desse tipo de prescrição.
12: No fim das contas, eu achei super prático, porque diminui a quantidade de papel para carregar depois da consulta, né? Diminui a quantidade de documento para guardar.
11: O novo Sistema Nacional de Controle de Receituários foi criado pela Agência Nacional de Vigilância Sanitária, Anvisa, para centralizar a gestão da numeração e ampliar o controle das receitas utilizadas na prescrição de medicamentos sujeito a controle especial, como explica o diretor da Anvisa, Tiago Campos.
13: Reúne a gestão da numeração dos receituários em uma base nacional única. Isso permite acompanhar o percurso da receita desde a sua emissão até o registro da utilização pela farmácia ou drogaria, com base padronização e rastreabilidade.
11: Para a coordenadora do Grupo Técnico de Vigilância do Conselho Federal de Farmácia, Luciana Calil, o novo sistema de prescrição vai ajudar a evitar a falsificação de receitas e melhorar o acesso das farmácias às informações.
14: Nós temos muitas receitas falsificadas que são feitas de forma ilegal. E de forma eletrônica, isso não vai ser possível, porque essa numeração, ela é controlada pela vigilância e ela é associada ao CPF e ao número de registro do prescritor.
11: É bom lembrar que as receitas em papel continuam válidas e podem ser utilizadas de acordo com as regras aplicáveis a cada tipo de medicamento. A implementação do Sistema Nacional de Controle de Receituários, o SNCR, acontece de forma gradual até 29 de outubro de 2026. Mais informações sobre o novo sistema de receituários podem ser obtidas em gov.br/Anvisa. Reportagem Cleide Lopes.
2: Este mês, o INMET Metro promoveu uma operação para fiscalização de produtos infantis em lojas físicas e virtuais.
1: O objetivo é que a diversão seja segura e não acabe em acidente.
2: Conheça agora algumas dicas dos critérios que devem ser observados e o que fazer em caso de dúvidas ou denúncias.
10: Na hora de escolher um brinquedo, a segurança das crianças deve vir em primeiro lugar. Para prevenir riscos, o Inmetro, Instituto Nacional de Metrologia, Qualidade e Tecnologia, realizou durante o mês de setembro a Operação Criança Segura, que fiscaliza produtos infantis em lojas físicas e virtuais. O assessor da Diretoria de Avaliação da Conformidade do Inmetro, Leonardo Rocha, orienta os pais a verificarem a presença do selo de identificação da conformidade antes da compra.
15: Isso é aquele selinho que tem a marca do Inmetro junto com a marca do organismo de certificação responsável pela avaliação de conformidade daqueles brinquedos. Então, os pais, ao observarem a presença daquele selo, podem ter a tranquilidade de que aquele produto passou por um processo de avaliação com foco no cumprimento dos requisitos de segurança. Essa avaliação contempla auditoria da fábrica onde o produto foi produzido, bem como a realização de testes, realização de ensaios em laboratório para verificar o cumprimento dos requisitos de segurança.
10: Entre os itens verificados estão brinquedos, berços e bicicletas, entre outros produtos infantis. Mas a atenção não deve parar no selo. É importante observar também se as informações estão em português e a classificação etária indicada na embalagem. O assessor do Inmetro, Leonardo Rocha, alerta para a diferença entre a indicação e a restrição de idade.
15: A indicação, ela tem relação com aspectos cognitivos. A criança, ela tem uma idade que vai permitir a ela aproveitar ao máximo aquele brinquedo. É diferente da restrição, que tem relação com segurança da criança. Aquele brinquedo, ele é restrito, ele é proibido para criança naquela faixa etária.
10: Outra dica é dar preferência ao comércio formal. Nas compras pela internet, o consumidor pode solicitar imagens do produto ou da embalagem, bem como o número de registro, quando for o caso. Denúncias podem ser feitas ao Inmetro por meio da plataforma Fala BR ou pelo telefone 0800-285-1818. Já os acidentes de consumo podem ser registrados no endereço SIMAC com S e C mudo no final, .inmetro.gov.br. Reportagem Pablo Mundim.
1: Até 18 de outubro é possível contribuir com as regras do programa Selo Verde, que certifica produtos e serviços quanto à sustentabilidade ambiental.
2: A iniciativa também ajuda a garantir a competitividade dos produtos brasileiros no mercado internacional.
1: Podem participar fabricantes, prestadores de serviços, entidades representativas, especialistas, consumidores, órgãos públicos e demais interessados.
2: As sugestões podem ser enviadas por meio da plataforma Brasil Participativo. Presidência.gov.br.
1: E essas foram as notícias do governo federal.
2: Uma realização da Secretaria de Comunicação Social da Presidência da República.
1: Com produção da empresa Brasil de Comunicação.
2: Fique agora com o Minuto do TCU. Em seguida, as notícias do Poder Judiciário e do Congresso Nacional. Boa noite.
1: Boa noite para você. Até amanhã.
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18: O Tribunal de Contas da União analisou as medidas para melhorar o controle e o rastreamento de armas de fogo no Brasil. A auditoria monitorou ações do Ministério da Justiça, Polícia Federal, Exército e Secretaria Nacional de Segurança Pública. A fiscalização aponta problemas na integração dos sistemas e no acompanhamento de armas apreendidas, furtadas, roubadas ou extraviadas. O ministro relator do processo, Éder de Oliveira, falou sobre os resultados do trabalho.
19: A conclusão, senhor presidente, é que essa matéria de alta relevância ainda necessita de ações mais incisivas dos ministérios e órgãos correspondentes para melhorar o controle e a rastreabilidade das armas de fogo no Brasil.
18: O tribunal vai continuar acompanhando o cumprimento das medidas. Saiba mais em tcu.gov.br.
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20: Você Você vai ouvir agora notícias do Poder Judiciário.
21: Ministro Gilmar Mendes destaca imparcialidade do ministro Fachin no primeiro ano à frente do STF.
22: Justiça Eleitoral explica como consultar o local de votação para o pleito de domingo.
21: WhatsApp é citado como meio de assédio eleitoral em 37% das ações na Justiça do Trabalho.
22: Boa noite, eu sou Marcela Luiza.
21: E eu sou Walter Lima.
22: No início da sessão plenária de hoje, o ministro Gilmar Mendes, decano do Supremo Tribunal Federal, homenageou o ministro Edson Fachin pelo primeiro ano à frente da corte.
21: Gilmar Mendes destacou como marcas da gestão do ministro Fachin a imparcialidade, a serenidade e o compromisso com a preservação da estabilidade e da identidade institucional do tribunal. Vamos ouvir um trecho.
23: Em um ambiente de temperatura elevada, Vossa Excelência tem mantido o tom sóbrio, a palavra medida e o comprometimento integral com a manutenção da constância, da tranquilidade e do ethos decisório do Supremo Tribunal Federal.
21: O decano do STF também ressaltou que a gestão de Fachin tem se pautado pela Constituição e que essa diretriz tem orientado a atuação do ministro na condução da corte.
22: O plenário do Supremo decidiu hoje, por unanimidade, que servidores que assumem cargo público em outro ente federativo sem interrupção do vínculo com a administração têm direito de optar entre o regime de previdência complementar e o regime previdenciário anterior.
21: O tema servirá de parâmetro para casos semelhantes em todo o país. Marcelo de la Líbera.
24: O caso concreto diz respeito a um servidor público municipal do Rio Grande do Sul. Ele questionava uma decisão da Justiça Federal que negou o direito de permanecer na sistemática previdenciária anterior à instituição do regime de previdência complementar dos servidores federais. O servidor alegava que deveria ter o direito de opção reconhecido porque já havia ingressado no serviço público municipal em fevereiro de 2008 e não houve interrupção do vínculo com o serviço público. O relator é o ministro Edson Fachin, que decidiu atender ao pedido feito pelo servidor. Os demais ministros seguiram o entendimento do relator. Assim, o plenário, por unanimidade, decidiu que servidores municipais, estaduais e distritais que ingressaram no serviço público federal após a instituição da previdência complementar têm o direito de optar pelo regime anterior.
22: O primeiro turno das eleições 2026 é neste domingo. Você já sabe onde vai votar?
21: O repórter Fábio Ruas explica como consultar o local de votação.
25: Pode ser de forma presencial ou pela internet. Pela internet, dá para consultar pelo aplicativo e-título. É só acessar a opção Onde Votar. Vai aparecer o local de votação com endereço, zona e seção eleitoral. Também dá para acessar pelo computador, no site tse.jus.br ou na página do TRE do seu estado. Quem preferir, pode procurar cartórios eleitorais, centrais de atendimento ao eleitor e postos do Tribunal Regional Eleitoral de cada estado.
22: O WhatsApp aparece em 37% das ações sobre assédio eleitoral analisadas pela Justiça do Trabalho.
21: E com o uso das redes sociais, esse assédio não fica apenas no ambiente do trabalho. Samantha Flor.
26: A pesquisa analisou 138 processos de todo o país. Além do WhatsApp e das redes sociais, foram identificados outros aplicativos de mensagens e plataformas usadas pelas empresas. Entre as provas apresentadas à Justiça estão mensagens digitais, áudios, documentos e depoimentos de testemunhas. Desde maio de 2023, a Justiça do Trabalho já registrou mais de 800 processos relacionados a assédio eleitoral.
22: STJ decide que Justiça Brasileira não pode julgar pedido de indenização de ex-jogador de futebol argentino contra produtoras do jogo eletrônico FIFA Soccer.
21: O atleta alegava uso indevido da imagem dele no jogo, que também é vendido no Brasil. Fátima Uchoa.
27: Para o STJ, a simples comercialização do jogo no varejo brasileiro não torna o Judiciário Nacional competente para resolver o caso, já que o ex-jogador mora fora, nunca atuou por clubes brasileiros e as empresas que criaram o jogo eletrônico são sediadas na Holanda e no Reino Unido. A relatora foi a ministra Nancy Andrighi.
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22: Uma boa noite.
21: E até amanhã.
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3: Eu sou Humberto Pinheiro e estes são os destaques de hoje do Jornal do Senado que começa agora. Medida provisória do Desenrola 3.0 começa a tramitar no Congresso. Senado pode votar confisco de bens usados em crimes sexuais e tráfico de menores. Estatuto do Ribeirinho será tema de debate na Comissão de Meio Ambiente. Boa noite. O Congresso Nacional vai analisar a medida provisória que criou o programa Desenrola 3.0. Serão beneficiados os brasileiros que tiverem dívida não paga com banco, órgão público, comércio ou prestador de serviço em geral. O programa vai durar até o dia 30 de junho de 2028 e tem como objetivo facilitar a quitação desses débitos e limpar o nome dos consumidores. Repórter Alexandre Campos.
4: De acordo com a MP, serão destinados 15 bilhões de reais para que a União compre a dívida dos credores originários com pelo menos 90% de desconto e renegocie diretamente com os devedores, repassando o mesmo abatimento recebido. O senador Oriovisto Guimarães, do PSDB do Paraná, lembrou que a medida vai ser boa para os credores, que irão receber um valor por uma dívida difícil de ser recuperada, e para os devedores, que ficarão com o nome limpo na praça.
5: É claro que isso vai atingir um número enorme de pessoas, se estima que vai facilitar a vida em torno de 15 milhões de pessoas.
4: O texto editado também prevê medidas do Conselho Monetário Nacional para garantir a transparência de produtos financeiros ofertados no mercado e a melhor tomada de decisão pelos consumidores quando vão contratar algum empréstimo ou comprar um bem ou serviço, por exemplo.
3: A Comissão de Segurança Pública pode votar, após as eleições, o projeto de lei que autoriza o confisco e a destinação de bens móveis e imóveis utilizados na prática de crimes de tráfico e contra a dignidade sexual de crianças e adolescentes. A matéria também pune quem cede imóveis ou apoia esses abusos. A reportagem é de Bruno Lourenço.
6: A proposta diz que veículos, embarcações e imóveis de quem comete ou colabora com delitos de exploração sexual e tráfico infanto-juvenil poderão ser apreendidos, confiscados e revertidos para fundos públicos de assistência e proteção à infância. A senadora Damaris Alves, do Republicanos do Distrito Federal, ressaltou durante a análise do projeto de lei na Comissão de Direitos Humanos a importância de agir contra o patrimônio de quem pratica ou contribui para a exploração de crianças e adolescentes.
7: A responsabilidade por esses crimes não recai somente nos atores, mas alcança os partícipes, como medida dissuasória, aqueles que prestam auxílio na prática delituosa. Por exemplo, aquele que empresta a casa para que uma criança seja explorada sexualmente, que empresta o hotel para que uma criança seja explorada sexualmente.
6: Depois da Comissão de Segurança Pública, a proposta, que surgiu da CPI dos Maus-Tratos, segue para a Comissão de Constituição e Justiça.
3: Já a Comissão de Meio Ambiente pode realizar um debate antes de votar o projeto que cria o Estatuto do Ribeirinho. O pedido do debate ainda precisa ser aprovado pelos senadores. Repórter César Mendes.
8: O Estatuto do Ribeirinho busca assegurar políticas públicas em áreas como saúde, infraestrutura e atividades produtivas para as comunidades tradicionais do Brasil que vivem às margens de rios, lagos e igarapés. Mas o senador Zequinha Marinho, do Podemos do Pará, pediu um debate antes da votação para analisar os critérios de identificação dessas áreas, a forma de comprovar o uso tradicional e os procedimentos de cadastro das comunidades. Para o senador Jaime Bagatoli, do PL de Rondônia, o debate pode reunir informações técnicas, jurídicas e administrativas para definir critérios mais claros, evitando futuros conflitos.
9: Nós temos diversos proprietários com documentos de área, nós temos que dar segurança jurídica também às pessoas, mas sabemos o direito que os nossos ribeirinhos têm.
8: O pedido do debate sobre a criação do Estatuto do Ribeirinho precisa ainda ser aprovado na Comissão de Meio Ambiente.
3: Um novo novo projeto em análise no Senado propõe a criação do programa Jovem Aprendiz Digital. O texto prioriza estudantes da rede pública e jovens em situação de vulnerabilidade. Repórter Pedro Pincer.
1: A formação deverá abranger ferramentas de trabalho e comunicação, análise de dados, fundamentos de programação, segurança da informação, comércio digital e uso responsável da inteligência artificial. Os conteúdos serão adaptados às atividades e ao nível de desenvolvimento do aprendiz. Terão prioridade estudantes e ex-alunos de escolas públicas, jovens em situação de vulnerabilidade social ou de famílias inscritas no Cadastro Único, pessoas com deficiência e grupos com menor participação nas ocupações digitais. O projeto prevê o aproveitamento de laboratórios, unidades móveis, plataformas de ensino e instrutores do Sistema S, inclusive em municípios do interior. Os contratos do programa contarão para o cumprimento da cota de aprendizagem já prevista na CLT. Microempresas e empresas de pequeno porte poderão aderir voluntariamente.
3: E uma nova lei sancionada pelo presidente da República reduz os tributos das empresas que oferecem proteção às seguradoras. A primeira fase da implementação das regras será em 2027, com outra etapa prevista para 2030. Repórter Marcela Cunha.
2: As seguradoras podem contratar outras empresas para dividir os custos das indenizações que precisam pagar aos clientes. São as chamadas resseguradoras, que ajudam a cobrir esses gastos, por exemplo, quando uma enchente atinge muitos imóveis segurados ao mesmo tempo. Uma nova lei reduz a tributação das resseguradoras sediadas no Brasil. A intenção é melhorar as condições dessas empresas para competir com as estrangeiras e fortalecer o setor no país. A partir de janeiro de 2027, a contribuição social sobre o lucro líquido, a CSLL, cai de 15% para 9%. Relator do projeto no Senado, o senador Camilo Santana, do PT do Ceará, explicou que a diferença de tributação favorece a contratação de resseguradoras no exterior.
10: As resseguradoras estrangeiras muitas vezes operam em jurisdições com regimes tributários mais competitivos. Essa assimetria desestimula a manutenção do capital no Brasil e incentiva o envio de prêmios de resseguro para o exterior, gerando saída de divisas.
2: A partir de janeiro de 2030, as resseguradoras também deixarão de pagar o adicional de 10% do imposto de renda.
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3: A Justiça Eleitoral e a Polícia Civil de Santa Catarina tomaram uma iniciativa pioneira para garantir o voto livre e seguro das mulheres vítimas de violência doméstica. Nas eleições de 2026, quem tiver medida protetiva poderá votar numa sessão diferente da conhecida pelo agressor. Quem explica essa mudança é a repórter Raíssa Abreu.
14: O Tribunal Regional Eleitoral de Santa Catarina entendeu que a regra da transferência temporária de eleitores, o voto em trânsito, poderia valer para que mulheres com medida protetiva mudassem temporariamente seus locais de votação. É o que explica o coordenador de gestão do cadastro eleitoral, Carlos Gerber.
15: Houve uma interpretação que a mulher com medida protetiva, ela tem a sua liberdade, a sua acessibilidade, o seu acesso aos locais mais restritos, e isso poderia impedir por uma razão de segurança pessoal dela de deixar de votar.
14: De acordo com Gerber, a ideia está sendo levada ao Tribunal Superior Eleitoral, que pode estender a possibilidade a todo o país nas próximas eleições. Se você precisa de apoio ou orientação sobre medidas protetivas, a Central de Atendimento à Mulher funciona 24 horas pelo telefone 180. Em caso de emergência, ligue 190.
3: Trabalhos técnicos de Eliseu Caires. O Jornal do Senado fica por aqui. Acompanhe agora as notícias da Câmara dos Deputados. Boa noite e até amanhã.
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17: Câmara aprova prioridade para mães solo no Sistema Nacional de Empregos.
18: Proposta institui política para ampliar ações de saúde nas escolas públicas.
19: Projeto de lei busca melhorar condições de emprego para jovens indígenas.
23: Boa noite. Avança na Câmara a proposta que visa aprimorar as condições de emprego para jovens indígenas. A repórter Maria Neves traz mais informações sobre a iniciativa.
24: A Comissão da Amazônia e dos Povos Originários e Tradicionais da Câmara aprovou o projeto do deputado defensor Estélio Denner, do União de Roraima, que institui programa de emprego e formação para jovens indígenas. Dentre as vantagens previstas para empresas que contratarem indígenas entre 19 e 29 anos, está a redução de 50% na contribuição para a Previdência Social sobre o salário do novo empregado. O benefício será concedido por até 36 meses. Empresas que aderirem ao programa terão outras vantagens, como prioridade na participação em programas e editais federais de inovação e desenvolvimento regional. A contratação de jovens indígenas também contará como critério de desempate em licitações públicas. O texto aprovado determina que o poder público deverá promover a qualificação técnica e profissional de jovens indígenas por meio de cursos gratuitos. Para isso, prevê parcerias com órgãos e entidades públicas de educação e com o chamado Sistema S, que inclui, por exemplo, SESI e SEBRAE. A execução do programa terá de contar com organizações indígenas registradas. O projeto também prevê que as empresas forneçam aos trabalhadores indígenas informações claras sobre seus direitos trabalhistas com respeito às suas especificidades culturais e linguísticas. Sempre que possível, o programa deverá utilizar materiais bilíngues. O projeto que institui o programa de emprego e formação para jovens indígenas ainda será avaliado pelas comissões de Finanças e Tributação e de Constituição e Justiça. Se aprovado, poderá seguir para o Senado. Da Rádio Câmara de Brasília, Maria Neves.
16: Direitos Humanos.
17: Jefferson Rodrigues, do PSDB de Goiás, defende a aprovação de proposta que reforça a proteção à liberdade religiosa e aos locais de culto. Autor da matéria, ele assinala que o objetivo é impedir interferências indevidas do poder público no funcionamento interno de igrejas.
23: Jefferson Rodrigues cita decisões judiciais recentes que teriam limitado o conteúdo de pregações, situação que o deputado caracteriza como censura prévia. Ele afirma que manifestações baseadas na doutrina de cada religião não podem ser consideradas ilegais sem análise de eventual abuso.
17: Doutor Ismael Alexandrino, do PSD de Goiás, é autor de projeto que cria classificação etária específica para desenhos animados e animações digitais para crianças. A proposta estabelece faixas para menores de 2 anos, de 2 a 4 anos e de 4 a 6 anos.
23: Segundo o doutor Ismael Alexandrino, o objetivo é proteger as crianças dos riscos de conteúdos inadequados e orientar pais irresponsáveis. O projeto também obriga plataformas digitais a verificar a idade dos usuários, auditar conteúdos infantis e ajustar os sistemas de recomendação.
17: Rui Falcão, do PT de São Paulo, sugere a realização de audiência pública para discutir relatos de perseguição a ativistas e dirigentes que defendem os direitos do povo palestino. O deputado é um dos autores de requerimento apresentado à Comissão de Direitos Humanos da Câmara.
23: Rui Falcão assinala que o encontro deve abordar denúncias de censura e intimidação contra pessoas que se manifestam sobre o conflito entre Israel e Palestina. Ele ressalta a importância da liberdade de expressão e da preservação do debate sobre violações de direitos humanos.
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11: Relações Exteriores.
17: Dani Cunha, do PL do Rio de Janeiro, destaca a importância da Frente Parlamentar Mista em apoio à integração União Europeia-Mercosul para o acompanhamento da implementação do acordo comercial entre os dois blocos. A deputada avalia que o grupo tem contribuído para o avanço do tratado.
23: Dani Cunha lembra que o acordo reduz tarifas de importação e amplia as oportunidades de comércio entre os países do Mercosul e da União Europeia. Ela defende que o Congresso siga de perto os efeitos das novas regras sobre os setores produtivos brasileiros.
17: Nicolete, do PL, pede ao governo melhorias na infraestrutura e na capacidade operacional dos postos de fronteira de Roraima. O deputado entende que a iniciativa vai melhorar o comércio exterior e ampliar a integração econômica de Roraima com a Venezuela e a Guiana.
23: Nicolete observa que o crescimento da produção agropecuária e agroindustrial roraimense causa gargalos que dificultam a expansão das exportações. Entre as medidas sugeridas por ele estão a modernização dos postos de fiscalização e a desburocratização para a liberação de cargas.
11: Transportes.
17: Comissão mista aprova medida provisória que institui linha de crédito para entregadores e motoristas, incluindo o transporte escolar. A reportagem é de Emanuele Brasil.
0: A comissão mista, que analisa a medida provisória que institui linha de financiamento para entregadores, motociclistas e ciclistas, aprovou o relatório da deputada Amanda Gentil, do PP do Maranhão. A proposta alcança profissionais cadastrados em plataformas digitais há pelo menos 6 meses e que tenham feito no mínimo 100 corridas ou entregas. A linha de crédito também vale para motociclistas profissionais com vínculo empregatício formal e pelo menos 6 meses de exercício da atividade. O financiamento poderá ser usado para comprar motocicletas, motonetas, ciclomotores, flex e bicicletas elétricas produzidas no Brasil ou vinculadas a projetos de investimento produtivo nacional. Caberá ao Ministério do Desenvolvimento, Indústria, Comércio e Serviços definir os fabricantes e a lista de marcas e modelos. O texto aprovado autoriza o uso de recursos do Fundo de Investimento de Infraestrutura Social para financiar a renovação da frota e investimentos relacionados ao transporte urbano e para reduzir os riscos das operações e ampliar a oferta de crédito. O arranjo prevê a cobertura de garantia do Fundo Garantidor de Operações e do Fundo Garantidor para Investimentos. A relatora acolheu 6 das 14 emendas apresentadas ao projeto do Poder Executivo. Entre as alterações está a que inclui os profissionais do transporte escolar entre os beneficiários da linha de crédito. O relatório também autoriza os bancos a adotarem sistema de pagamento flexível para as operações. A regra permite a cobrança de parcelas com valores diferentes no início e no final do financiamento, com o objetivo de facilitar o acesso ao crédito pelos trabalhadores. A deputada Amanda Gentil explicou o objetivo das alterações.
4: A gente tem um espaço para poder trazer uma análise de crédito um pouco mais sensível para o trabalhador que está ali na ponta e para que ele consiga fazer o uso desse financiamento.
0: O texto segue agora para análise dos plenários da Câmara dos Deputados e do Senado. Da Rádio Câmara de Brasília, Emanuele Brasil.
23: Milton Vieira, do Republicanos de São Paulo, pretende tornar obrigatório o uso de lacre físico de segurança nas placas de motocicletas, ciclomotores, triciclos e quadriciclos. Ele acredita que a medida dificulta a remoção e a clonagem das placas, facilitando a identificação dos veículos.
17: O projeto de Milton Vieira determina que o lacre seja inviolável, numerado e rastreável, sem substituir os mecanismos digitais de identificação já utilizados. A proposta também prevê multa e remoção do veículo que circular sem o dispositivo ou com lacre adulterado.
23: Fábio Chioquete, do União de Santa Catarina, propõe que motoristas flagrados dirigindo embriagados, mas sem causar acidentes com vítimas, não sejam presos em flagrante. A proposta permite que a polícia registre apenas um termo circunstanciado de ocorrência no local da abordagem.
17: De acordo com Fábio Chioquete, a medida busca desburocratizar a atuação do poder público e evitar prisões desnecessárias. Segundo o autor, a intenção é reduzir a sobrecarga do sistema carcerário e concentrar os esforços policiais e judiciais nas ocorrências mais graves.
16: Trabalho.
23: A Câmara aprovou um projeto que garante atenção especial à mãe solo no Sistema Nacional de Emprego. A repórter Paula Bittar acompanhou a votação.
5: A Comissão de Constituição e Justiça da Câmara dos Deputados aprovou um projeto que garante atenção especial às demandas das mães solo no Sistema Nacional de Emprego, SINE. O texto aprovado estabelece o atendimento especial para viabilizar a participação dessas mulheres em oportunidades de trabalho, emprego, renda e empreendedorismo. O projeto também define que, caso não sejam preenchidas as vagas reservadas a mulheres em situação de violência doméstica e familiar, o saldo deverá ser destinado sucessivamente a mães solo, mulheres em geral e público em geral. De acordo com a autora da proposta, a deputada Laura Carneiro, do PSD do Rio de Janeiro, as mães solo enfrentam dificuldades estruturais no mercado de trabalho e muitas acabam recorrendo à informalidade. A proposta que garante atenção especial às demandas das mães solo no Sistema Nacional de Emprego segue agora para análise do Senado. Da Rádio Câmara de Brasília, Paula Bittar.
16: Previdência.
17: Fábio Macedo, do Podemos do Maranhão, defende a aprovação de proposta que regulamenta a aposentadoria especial dos agentes comunitários de saúde e de combate às endemias. O texto estabelece idade mínima de 52 anos para homens e 50 para mulheres, com pelo menos 20 anos de atividade na função.
23: Fábio Macedo ressalta que a medida assegura integralidade para que o benefício corresponda à remuneração recebida no momento da aposentadoria, além de paridade com os profissionais da ativa. A proposta também considera o período de readaptação funcional como tempo de efetivo exercício.
16: Consumidor.
17: Teixeira, do PT de São Paulo, pretende estabelecer novas regras para rótulos, embalagens e publicidade que façam referência a frutas para torná-los mais claros. Ele acredita que os produtos precisam indicar a quantidade de cada fruta efetivamente utilizada em sua composição.
23: Paulo Teixeira explica que quando a imagem ou a divulgação destacar uma fruta que não esteja presente no produto, deve haver um aviso informando essa ausência. A iniciativa pretende evitar que a apresentação dos alimentos crie uma percepção diferente de sua composição real.
16: Desenvolvimento regional.
17: Samuel Viana, do União de Minas Gerais, recomenda a aprovação do texto que aperfeiçoa a Política Nacional de Proteção e Defesa Civil. O projeto reforça o monitoramento de desastres, a integração de dados entre os entes da federação e a coordenação das ações de prevenção e resposta.
23: Relator da matéria, Samuel Viana avalia que as mudanças devem ser incorporadas à legislação já existente para evitar a criação de normas com funções semelhantes. A matéria também prevê um cadastro nacional de voluntários para atuação em situações de desastre.
17: Júlio César, do PSD do Piauí, propõe proteger os incentivos fiscais do imposto de renda para empresas que investem nas regiões Norte e Nordeste. O texto busca garantir a continuidade dos projetos de desenvolvimento nas regiões da Sudam e da Sudene.
23: De acordo com Júlio César, os incentivos regionais são fundamentais para atrair novos investimentos, gerar empregos e reduzir as desigualdades no país. Para ele, o corte nesses benefícios compromete a segurança jurídica e a competitividade dessas regiões.
17: Carlos Chiodini, do MDB de Santa Catarina, apoia a criação de concursos especiais de loteria para ajudar municípios em estado de calamidade pública. Pela proposta, a maior parte da arrecadação seria destinada às cidades afetadas proporcionalmente à população atingida.
23: Carlos Chiodini argumenta que a medida pode acelerar a chegada de recursos às comunidades atingidas por desastres naturais. O projeto também prevê transparência e prestação de contas sobre a aplicação do dinheiro recebido pelos municípios.
16: Economia.
17: Yandra Moura, do União de Sergipe, é autora de projeto que visa combater o superendividamento no país. O projeto estabelece câmaras municipais de renegociação de dívidas e teto de 30% da renda familiar para novos empréstimos de consumo.
23: Yandra Moura argumenta que a medida restaura a dignidade financeira de milhões de brasileiros e contém os altos juros do cartão e do crédito rotativo. Ela acrescenta que a proposta prioriza famílias chefiadas por mulheres, idosos e pessoas com deficiência.
16: Educação.
17: Deu o primeiro passo na Câmara a proposta de uma política nacional para ampliar ações de saúde nas escolas. A repórter Kate Nayane tem mais detalhes.
6: A Comissão de Educação da Câmara dos Deputados aprovou o projeto que cria a Política Nacional de Saúde na Escola e transforma em lei as principais diretrizes do atual Programa de Saúde na Escola. A proposta consolida iniciativas desenvolvidas nas escolas públicas em parceria com o Sistema Único de Saúde, o SUS. Segundo a relatora da proposta, deputada Nelly Aquino, do Podemos de Minas Gerais, a criação deste programa deve ajudar na promoção da saúde e prevenção de doenças no ambiente escolar.

0: paternidade com manutenção do vínculo e da bolsa auxílio, quando houver, além de indenização pelo recesso não usufruído.
1: O projeto de delegado Matheus Laiola também amplia de 2 para 3 anos o prazo máximo de estágio na mesma instituição. A proposta estabelece ainda prazo de 15 dias para que as instituições de ensino se manifestem sobre a renovação do estágio.
2: Saúde.
0: Euclides Petersen, do Republicanos de Minas Gerais, pede informações ao Ministério da Saúde sobre o uso do ácido folínico no tratamento de pessoas com transtorno do espectro autista. Ele quer saber se o governo estuda a possibilidade de oferecer o medicamento pelo SUS.
1: O deputado também questiona se existem estudos sobre os possíveis benefícios do ácido folínico para pessoas com TEA e se há pedidos para que o tratamento seja avaliado pelo SUS. Euclides Petersen pergunta ainda se o governo pretende criar projetos para testar o uso do medicamento em casos específicos.
2: Esporte.
0: Danley de Deus Hinterholtz, do PSD do Rio Grande do Sul, destaca o papel do esporte no desenvolvimento e na inclusão de pessoas com síndrome de Down e com autismo. O deputado reitera que a prática esportiva contribui para a saúde, a autonomia, a convivência e a participação social.
1: Danley de Deus Hinterholtz propõe um debate com especialistas, educadores, associações e familiares sobre os desafios e as experiências de inclusão por meio do esporte. Ele explica que o objetivo é fortalecer políticas públicas que integrem o esporte, a educação e os direitos dessas pessoas.
0: Helena Lima, do PSD de Roraima, defende proposta que inclui entidades esportivas sem fins lucrativos entre as instituições que podem ter imunidade de impostos. A medida abrange organizações certificadas dos movimentos olímpico, paralímpico, clubístico e educacional.
1: Na opinião de Helena Lima, a imunidade pode fortalecer projetos esportivos voltados à inclusão social, à educação e à formação de atletas. Ela argumenta que o alívio tributário ajuda a manter o funcionamento dessas entidades e a continuidade de ações de interesse público.
0: Termina agora o Jornal Câmara dos Deputados, produzido pela Rádio Câmara, com trabalhos técnicos de Wellington Teles e a apresentação de Val Monteiro e Luciana Vieira. Uma boa noite para você.
1: A Voz do Brasil volta amanhã. Boa noite.
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11: Muito boa noite, seja bem-vindo. Agora são 20 horas mais 4 minutos. Tudo bem com você? Vai ficar muito melhor agora com a melhor programação do seu FM. Nesse instante, Cascavel está com 19,2 graus e Foz do Iguaçu com 22,8. Tá tudo bem com você? Hoje é dia da Bíblia, dia da navegação, dia da secretária, dia também do Diário Oficial do Jornaleiro. Portanto, parabéns a você que pertence a uma dessas profissões e sejam bem-vindos aqui na KTV FM. Já sabe que Sérgio Oliveira te faz companhia a partir de agora até a 1 da manhã, com muita música e informação aqui nos 94.5 ou 90.1 em Foz.
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11: Sempre com você. Rockset. The Look.

20 horas e 32, está aí Melim, te devoro. Passou por aqui Eros Ramazzotti, coisa mais bela. Também passou por aqui Bengals, Manic Monic, Joana Recado, sucesso com Ivete Sangalo, faz tempo, e também Beyoncé, Crazy in Love.

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5: 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Sérgio Oliveira vai te fazendo companhia até uma da manhã. The Firm. All Together Now.

20 horas e 52, 20 horas e 52, está aí Matheus Menezes e a música Quando Te Vi, Roupa Nova de Volta ao Começo, passou também por McCartney, Every and Every e Antes de Fire, All Together Now. Vamos juntos, até uma da manhã. George Michael, Carlos Whispers.